0: 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Alô, amigos de todo o Brasil e do continente africano, estamos juntos com o noticiário da Rádio Vaticano, Vatican News em língua portuguesa, nesta segunda-feira, 25 de maio, trazendo as últimas notícias do Papa, da Igreja e do mundo. Nos estúdios, Silvone José, com a assessoria técnica de Luca Rossi. Uma saudação a você no Brasil e nos países de língua portuguesa. Jesus disse: eu sou a ressurreição e a vida. Quem crê em mim, ainda que tenha morrido, viverá. João 11:25. E vamos aos destaques do programa de hoje. O Papa Leão apresenta a Magnifica Humanitas, desarmar a inteligência artificial. Leão explica o sentido e a gênese de sua primeira encíclica sobre a custódia da pessoa humana na era da inteligência artificial, instrumento que influencia a vida, molda decisões e muda a forma de combater a guerra. Permanecer humanos na era dos algoritmos, na encíclica Magnifica Humanitas, o pedido do Papa Leão, fazer a tecnologia avançar, sem que o coração regrida. Audiência do Papa Leão nesta segunda-feira. O Papa recebeu membros do Intergrupo de Demografia do Parlamento Europeu. Recebeu ainda, na sala do consistório, a delegação do Círculo Equestre de Barcelona. E recebeu ainda o presidente da República da Albânia. Essas e outras notícias a partir de agora. O Papa Leão XIV apresenta a Magnifica Humanitas, desarmar a inteligência artificial. O Papa Leão explica o sentido e a gênese de sua primeira encíclica sobre a custódia da pessoa humana na era da inteligência artificial, instrumento que influencia a vida, molda decisões e muda a forma de combater a guerra. Assim como o leão de outrora, o Papa Leão XIII, também o leão de hoje, o Papa Leão XIV, volta seu olhar para as res nove, para aquelas coisas novas que desafiam o tempo, a história e a humanidade. E se naquela época era a Revolução Industrial, com as muitas e complexas mudanças no mundo do trabalho e as novas formas de pobreza impostas, hoje é a inteligência artificial, com seu potencial e seus perigos, que está sob os olhos e no coração do pontífice, que lança uma invocação universal: desarmar a inteligência artificial.
1: In a similar sense, artificial intelligence now demands to be disarmed, freed from logics that turn it into an instrument of domination, exclusion, and death.
0: A inteligência artificial hoje precisa ser desarmada, libertada das lógicas que a transformam em instrumento de dominação, exclusão ou morte. O Papa Leão XIV fala por metáforas, mas também por referências históricas em seu discurso proferido na Sala do Sínodo, na apresentação da Magnifica Humanitas, a primeira encíclica de seu pontificado, publicada na manhã desta segunda-feira, 25 de maio. Nunca antes um Papa esteve na sala para apresentar ao público um seu documento magisterial. É também a primeira vez que, além de cardeais e professores, se sentam ao lado do pontífice especialistas em alta tecnologia. Um sinal da importância e da atenção ao tema abordado na encíclica, um símbolo e sintoma da gravidade do momento que estamos vivendo e que causa preocupação na Igreja, chamada a decifrar coisas novas à luz do Evangelho e da dignidade do ser humano. Uma angústia que Leão XIV enfrenta com confiança. A confiança de que juntos podemos discernir as grandes questões do nosso tempo e, portanto, o futuro da humanidade.
1: In 2017, torrential rains and floods struck the north of the country. Many families saw their homes swallowed by mud and many roads too.
0: 135 anos atrás, o Papa Pete observou a situação difícil dos trabalhadores e das famílias desenraizadas e empobrecidas pela rápida transformação industrial e compreendeu que a igreja não podia permanecer à margem. No momento de mudança de época que ameaçava a dignidade humana, ele escreveu a encíclica Rerum Novarum. No mesmo espírito, o Papa Prevost, que assinou simbolicamente a Magnifica Humanitas em 15 de maio, dia da publicação da Rerum Novarum, diz que se sente chamado a olhar para outra grande transformação com os olhos da fé, com a clareza da razão, com a abertura do mistério e com os gritos dos pobres e da terra que ressoam em seu coração. Esse é o sentido das aproximadamente 200 páginas, resultado de uma reflexão de 10 anos no seio da Santa Sé sobre as novas tecnologias e a inteligência artificial que hoje impactam muitas áreas de nossas vidas, influenciam decisões e estão mudando radicalmente a forma como a guerra é travada. Há tantas contribuições, reflexões e sugestões nesta encíclica que, como o próprio Papa explica, tem uma única raiz: a escuta. A escuta de cientistas e engenheiros que trabalham com sincero entusiasmo em tecnologias capazes de aliviar sofrimentos imensos. A escuta de líderes políticos e funcionários públicos que perseveraram na busca por regras justas. A escuta de pais e professores profundamente preocupados com o futuro das novas gerações. Também chegaram até mim, disse o Papa, outros relatos, bastante perturbadores, sobre sistemas de armas cada vez mais autônomos, praticamente fora do controle humano. Estou recebendo relatos muito preocupantes sobre algoritmos que podem negar acesso à saúde, trabalho e segurança com base em dados contaminados por preconceito e injustiça. Junto com essas vozes, ressoou também forte o silêncio de quem não tem voz quando as decisões são tomadas, explica o Papa Leão, decisões que correm o risco de gerar novas formas de exclusão e sofrimento. De tudo isso, desenvolveu-se uma convicção que o próprio pontífice chama de perturbadora e que norteia a encíclica. A inteligência artificial deve ser desarmada. A palavra é forte, eu sei, admite Leão XIV, mas foi escolhida deliberadamente porque este momento precisa de palavras capazes de chamar atenção, despertar consciências e indicar o caminho a seguir para a humanidade. A Igreja está comprometida há muito tempo com o desarmamento nuclear como um serviço à paz e à dignidade da família humana. Da mesma forma, a inteligência artificial requer hoje que seja desarmada, porque, como a energia nuclear, deve estar a serviço de todos e do bem comum. E as decisões sobre a tecnologia nunca devem ser separadas da consciência e da responsabilidade. A paz não é apenas a ausência de guerra, é a justiça em ação. Mas quando a tecnologia enfraquece nosso senso crítico, a própria paz fica em risco. Desarmar, porém, não basta. Precisamos construir. Concluindo, o Papa faz um convite a todos os membros da Igreja e da família humana. Aprendamos a ouvir uns aos outros, a enfrentar com coragem os desafios do presente e a cooperar na construção de uma sociedade mais humana e fraterna. Que este lançamento de Magnifica Humanitas, espera o Papa Leão, possa inaugurar uma nova era de artesãos da esperança, que continuarão a construir o canteiro de obras do nosso tempo. Na encíclica Magnifica Humanitas, o pedido do Papa Leão: fazer a tecnologia avançar sem que o coração regrida. Na era da inteligência artificial, com a dignidade humana correndo o risco de ser ofuscada pelas enormes concentrações de poder tecnológico, fora de qualquer controle, e por novas formas de desumanização, o Papa Leão nos exorta ao dever urgente de permanecermos profundamente humanos. Na época das polarizações e da violência, que vê expandir-se uma cultura do poder, com a guerra reabilitada como instrumento de política internacional, o sucessor de Pedro nos pede para fazer a tecnologia avançar, sem que o coração regrida. Ele nos convida a aceitar o limite e a fragilidade da humanidade, sem considerá-los, como faz a ideologia tecnocrática, um erro a ser corrigido. Ele nos exorta a olhar para o mundo, não pela ótica dos grandes, mas de baixo para cima, com os olhos de quem sofre, a partir dos últimos. Com os olhos de um Deus que tomou sobre si nossa fraqueza, transformando-a em um lugar de salvação, porque mesmo quando as máquinas se destacam pela eficiência, o centro da história continua sendo um rosto humano que pede para ser olhado. Magnifica Humanitas, a primeira encíclica de Leão XIV, não é, antes de tudo, um texto analítico sobre inteligência artificial, nem entra em detalhes sobre processos em constante evolução. Trata-se, antes, de uma suma que aplica os princípios da doutrina social à nossa época, a era da inteligência artificial, consolidando e atualizando os pontos fundamentais do magistério. É um texto que também põe fim ao equívoco daqueles que, confiando na liberdade absoluta dos mercados e das novas tecnologias, tendem a descartar como ensinamento discutível o magistério papal sobre o pedido de um governo humano compartilhado da inteligência artificial, sobre a ecologia integral, sobre as estruturas econômicas que se tornam estruturas de pecado, sobre o não à guerra. O Papa, que assumiu o nome do autor da Rerum Novarum na era da Revolução Digital, pede a cada um de nós que assuma um papel ativo, pois a construção da civilização do amor se realiza graças a uma soma de pequenas e tenazes fidelidades, capazes de conter a desumanização. Uma tarefa, portanto, que diz respeito a todos nós e de perto. Papa Leão recebeu em audiência na manhã desta segunda-feira membros do Intergrupo de Demografia do Parlamento Europeu, da Comissão Europeia para o Mediterrâneo, do Ministério da Família, Natalidade e Igualdade de Oportunidades, Itália, e OSCE, a Organização para a Segurança e a Cooperação na Europa. Andressa Collet.
2: Good morning, everyone, and welcome.
3: A audiência com o Papa Leão XIV abriu os trabalhos desta segunda-feira de uma conferência intitulada Demografia e Europa, um momento decisivo, que reúne membros do Intergrupo de Demografia do Parlamento Europeu, da Comissão Europeia para o Mediterrâneo, do Ministério da Família, Natalidade e Igualdade de Oportunidades da Itália e da Organização para a Segurança e Cooperação na Europa. Na Sala Clementina, no Vaticano, o Pontífice saudou o grupo, formado por cerca de 100 pessoas, que estarão envolvidos durante o dia para refletir em Roma sobre os desafios demográficos enfrentados na Europa, entre eles o combate ao declínio, refletindo sobre políticas que beneficiem as famílias, as taxas de natalidade, as novas gerações. O tema de reflexão, disse logo no início do discurso o Papa, além de oportuno, é urgente porque se refere a implicações concretas para milhões de pessoas e suas famílias e que os eurodeputados são representantes diretos. A questão demográfica, como o próprio Papa Francisco frequentemente recordou, é fundamental, sobretudo naquele que é considerado um velho continente, mas não mais por causa da sua gloriosa história, mas por causa da sua idade avançada. E Leão XIV acrescentou:
1: "The problems resulting from zero growth demographics are many and complex."
3: Os problemas decorrentes de uma demografia de crescimento zero são muitos e complexos e incluem, em especial, a pandemia da solidão. Além disso, os dados demográficos não são meramente estatísticas, mas falam de paternidade, maternidade e filhos, e os filhos são o futuro. No entanto, falar do futuro aponta para um desenvolvimento integral e sustentável, que é seriamente impedido sem a solidariedade entre as gerações. Infelizmente, tal solidariedade requer um equilíbrio intergeracional que atualmente falta na Europa. O Papa citou o período de drástica esterilidade das últimas décadas, tema enaltecido, inclusive, por Francisco, não apenas porque muitos foram privados do direito de nascer, mas também porque houve uma falha na transmissão das ferramentas materiais e culturais de que os jovens precisam para enfrentar o futuro. O resultado, complementou Leão XIV, são afirmações contraditórias de políticas supostamente favoráveis à família que, ao mesmo tempo, promovem a discriminação contra a maternidade, exaltam o aborto como um direito e minam o próprio fundamento do desejo de constituir família. Em discurso, o Papa então indicou responsabilidade compartilhada para analisar questões que são fundamentais em busca de soluções: a dignidade das pessoas e o papel ativo da família na sociedade, que se baseia no matrimônio entre um homem e uma mulher, uma realidade que une as dimensões pessoal e pública. Somente respeitando e promovendo este lugar central da família, enalteceu Leão XIV, e aplicando o princípio da subsidiariedade, é possível evitar os dois extremos da intervenção excessiva do Estado e do individualismo. São princípios imutáveis, explicou o Papa, que podem guiar homens e mulheres para dar sentido e valor à vida humana através de políticas nacionais e da União Europeia, que sejam desenvolvidas e formuladas em parceria com a sociedade civil para deixar uma versão diferente de mundo para as futuras gerações. Quem também pode trabalhar em conjunto para uma mudança efetiva, sugeriu então Leão XIV, é a Federação das Associações Católicas de Famílias da Europa e a Comissão das Conferências Episcopais da União Europeia, a COMECE.
1: This is the impetus Christians are bringing to the European project.
3: Este é o impulso que os cristãos estão dando ao projeto europeu para que as políticas tenham em conta a pessoa humana na sua totalidade e promovam sempre a dignidade dos seres humanos. Desta forma, pode-se abrir um caminho genuinamente humano para resolver a crise demográfica, orientado para o bem comum e o bem-estar das gerações futuras. De fato, só uma nova primavera para a família pode transformar o frio do inverno das nossas populações envelhecidas.
1: Thank you.
0: Papa Leão recebeu também audiência nesta segunda, na sala do consistório no Vaticano, a delegação do Círculo Equestre de Barcelona, um clube esportivo e social espanhol, por ocasião do aniversário da sua fundação. Maria Ângela Jaguraba.
4: O Papa Leão XIV recebeu em audiência nesta segunda-feira, na sala do consistório no Vaticano, a delegação do Círculo Equestre de Barcelona, um clube esportivo e social espanhol, por ocasião do aniversário de sua fundação. O grupo estava acompanhado pelo arcebispo de Barcelona, cardeal Juan José Omella Omella. Em sua breve saudação, Leão XIV agradeceu aos membros do Círculo Equestre de Barcelona por terem ido encontrá-lo, gesto que manifesta proximidade.
1: Todo creyente en Cristo está llamado a mantener abierta la propia existencia a la acción del Espíritu Santo.
4: Todo fiel em Cristo é chamado a manter a sua vida aberta à ação do Espírito Santo numa atitude de incansável disponibilidade para viver a caridade cristã, virtude teologal pela qual amamos a Deus sobre todas as coisas e ao próximo como a nós mesmos, precisamente por amor a Deus. A seguir, acrescentou:
1: o cristiano, pois, não é um simples filantropo.
4: O cristão, portanto, não é simplesmente um filantropo, mas alguém compassivo que ama sem interesse e busca ativamente o bem-estar integral dos demais. Convido-os a manter o olhar fixo em Cristo, porque só assim é possível reconhecer a sua presença nos nossos irmãos e irmãs mais pequenos e necessitados. Leão XIV concluiu pedindo que, através da entrega pessoal dos membros do Círculo Equestre de Barcelona ao serviço a Deus e ao próximo e da disponibilidade deles de acompanhar as pessoas com paciência e compaixão, o Senhor os conceda crescer em seu amor.
0: E vamos recordar a oração do Regina Coeli de ontem com o Papa. Recordamos na Praça São Pedro. Maria Ângela.
4: Após celebrar a missa na Basílica Vaticana por ocasião da solenidade de Pentecostes, Leão XIV rezou com os fiéis reunidos na Praça São Pedro a oração do Regina Coeli. Em sua alocução, de modo especial, o pontífice se deteve em uma imagem oferecida pela liturgia de hoje, de que o Espírito abre as portas. O Santo Padre então questionou: quais seriam essas portas? A primeira porta é a do próprio Deus, no sentido em que nos abre o acesso ao mistério de Deus revelado em Jesus Cristo, respondeu. Com o dom do seu Espírito, Deus nos concede a verdadeira fé e nos faz compreender o sentido das Escrituras. E não só, pois nos ajuda a fazer uma experiência pessoal de Deus e a encontrá-lo em Jesus e não apenas na observância de uma lei. A segunda porta é a do cenáculo, ou seja, da igreja.
1: Senza il fuoco dello spirito, la chiesa rimane prigioniera della paura.
4: Sem o fogo do Espírito, a igreja permanece prisioneira do medo, assustada diante dos desafios do mundo, fechada em si mesma e, por isso, incapaz de dialogar com os tempos que mudam. O Espírito abre as portas da igreja para que esta seja acolhedora e hospitaleira em relação a todos, mesmo aqueles que fecharam as portas a Deus, aos outros, à esperança e à alegria de viver. Por fim, o Espírito Santo abre as portas dos nossos corações, ajudando-nos a vencer as resistências, os egoísmos, as desconfianças e os preconceitos, e tornando-nos capazes de viver como filhos de Deus e irmãos uns com os outros. Onde está o Espírito do Senhor, nasce a fraternidade entre as pessoas, os grupos, os povos da terra, e todos falam a única língua do amor que une e harmoniza as diversidades, afirmou o Papa, que então concluiu.
1: Fratelli e sorelle, anche ai nostri giorni, specialmente in questo giorno di Pentecoste.
4: Irmãos e irmãs, também nos nossos dias, especialmente neste dia de Pentecostes, devemos invocar o Espírito Santo para que ele abra as portas que permanecem fechadas. Precisamos redescobrir Deus como Pai que nos ama, edificar uma igreja onde todos se sintam em casa e fazer crescer um mundo fraterno onde reine a paz entre todos os povos. Após a oração mariana do Regina Coeli, da janela da Residência Apostólica Vaticana, neste domingo 24 de maio, solenidade de Pentecostes, o Papa saudou os fiéis e peregrinos que participaram deste encontro dominical com o Pontífice. Eram cerca de 30 mil na Praça São Pedro. Leão XIV recordou que neste domingo celebra-se o Dia de Oração pela Igreja na China, memória litúrgica da bem-aventurada Virgem Maria Auxiliadora dos Cristãos, venerada com grande devoção no Santuário de Shenzhen, em Xangai.
1: Uniamo la nostra preghiera a quella dei cattolici cinesi.
4: Unamos a nossa oração à dos católicos chineses como sinal de nosso carinho por eles e de sua comunhão com a Igreja Universal e com o sucessor de Pedro.
1: L'intercessione della Regina del Cielo
5: ottenga alla comunità credente in Cina.
4: Que a intercessão da Rainha do Céu obtenha para a comunidade de fiéis na China a graça da unidade e conceda a todos a força de testemunhar o Evangelho em suas fadigas cotidianas, para que sejam sementes de esperança e paz. Em particular, invoco a paz eterna para as vítimas do acidente ocorrido dias atrás numa mina no norte da China. O Papa confiou a Nossa Senhora Auxiliadora às comunidades cristãs da Terra Santa, do Líbano e de todo o Oriente Médio, que sofrem por causa da guerra. A seguir, saudou o grupo de pessoas com deficiência que veio da Polônia e os peregrinos que vieram de bicicleta de Quelmes, na Bélgica. O pontífice concluiu desejando a todos um feliz domingo de Pentecostes.
0: Ainda nesta segunda-feira, o Papa recebeu em audiência o Sr. Bayram Begai, presidente da República da Albânia, que posteriormente se reuniu com o cardeal Pietro Parolin, secretário de Estado de Sua Santidade, acompanhado pelo arcebispo Paul Richard Gallagher, secretário para as relações com os estados e organizações internacionais. Conforme declarado em um comunicado da sala de imprensa da Santa Sé, durante os cordiais colóquios na Secretaria de Estado, foi manifestado o apreço pelas boas relações bilaterais e a intenção de desenvolver ainda mais a colaboração em áreas de interesse mútuo. No decorrer das conversações, continua o comunicado, tratou-se de várias temáticas internacionais, com particular atenção à região dos Balcãs Ocidentais e seu caminho para adesão à União Europeia. E assim chegamos à conclusão do nosso espaço de hoje, agradecendo a sua presença. Nós voltamos amanhã, neste mesmo horário, com mais informações direto do Vaticano para você. Um abraço e até lá.

0: 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Alô, amigos de todo o Brasil e do continente africano, estamos juntos com o noticiário da Rádio Vaticano, Vatican News em língua portuguesa, nesta segunda-feira, 25 de maio, trazendo as últimas notícias do Papa, da Igreja e do mundo. Nos estúdios, Silvone José, com a assessoria técnica de Luca Rossi. Uma saudação a você no Brasil e nos países de língua portuguesa. Jesus disse: eu sou a ressurreição e a vida. Quem crê em mim, ainda que tenha morrido, viverá. João 11:25. E vamos aos destaques do programa de hoje. O Papa Leão apresenta a Magnífica Humanitas, desarmar a inteligência artificial. Leão explica o sentido e a gênese de sua primeira encíclica sobre a custódia da pessoa humana na era da inteligência artificial, instrumento que influencia a vida, molda decisões e muda a forma de combater a guerra. Permanecer humanos na era dos algoritmos, na encíclica Magnifica Humanitas, o pedido do Papa Leão, fazer a tecnologia avançar sem que o coração regrida. Audiência do Papa Leão nesta segunda-feira. O Papa recebeu membros do Intergrupo de Demografia do Parlamento Europeu. Recebeu ainda, na sala do consistório, a delegação do Círculo Equestre de Barcelona. E recebeu ainda o presidente da República da Albânia. Essas e outras notícias a partir de agora. O Papa Leão XIV apresenta a Magnifica Humanitas, desarmar a inteligência artificial. O Papa Leão explica o sentido e a gênese de sua primeira encíclica sobre a custódia da pessoa humana na era da inteligência artificial, instrumento que influencia a vida, molda decisões e muda a forma de combater a guerra. Assim como o leão de outrora, o Papa Leão XIII, também o leão de hoje, o Papa Leão XIV, volta seu olhar para as res nove, para aquelas coisas novas que desafiam o tempo, a história e a humanidade. E se naquela época era a Revolução Industrial, com as muitas e complexas mudanças no mundo do trabalho e as novas formas de pobreza impostas, hoje é a inteligência artificial, com seu potencial e seus perigos, que está sob os olhos e no coração do pontífice, que lança uma invocação universal: desarmar a inteligência artificial.
1: In a similar sense, artificial intelligence now demands to be disarmed, freed from logics that turn it into an instrument of domination, exclusion and death.
0: A inteligência artificial hoje precisa ser desarmada, libertada das lógicas que a transformam em instrumento de dominação, exclusão ou morte. O Papa Leão XIV fala por metáforas, mas também por referências históricas em seu discurso proferido na sala do sínodo, na apresentação da Magnifica Humanitas, a primeira encíclica de seu pontificado, publicada na manhã desta segunda-feira, 25 de maio. Nunca antes um Papa esteve na sala para apresentar ao público um seu documento magisterial. É também a primeira vez que, além de cardeais e professores, se sentam ao lado do pontífice especialistas em alta tecnologia. Um sinal da importância e da atenção ao tema abordado na encíclica, um símbolo e sintoma da gravidade do momento que estamos vivendo e que causa preocupação na Igreja, chamada a decifrar coisas novas à luz do Evangelho e da dignidade do ser humano. Uma angústia que Leão XIV enfrenta com confiança. A confiança de que juntos podemos discernir as grandes questões do nosso tempo e, portanto, o futuro da humanidade.
1: In 2017, torrential rains and floods struck the north of the country. Many families saw their homes swallowed by mud and many roads too.
0: 135 anos atrás, o Papa Pete observou a situação difícil dos trabalhadores e das famílias desenraizadas e empobrecidas pela rápida transformação industrial e compreendeu que a igreja não podia permanecer à margem. No momento de mudança de época que ameaçava a dignidade humana, ele escreveu a encíclica Rerum Novarum. No mesmo espírito, o Papa Prevost, que assinou simbolicamente a Magnificat Humanitas em 15 de maio, dia da publicação da Rerum Novarum, diz que se sente chamado a olhar para outra grande transformação com os olhos da fé, com a clareza da razão, com a abertura do mistério e com os gritos dos pobres e da terra que ressoam em seu coração. Esse é o sentido das aproximadamente 200 páginas, resultado de uma reflexão de 10 anos no seio da Santa Sé sobre as novas tecnologias e a inteligência artificial que hoje impactam muitas áreas de nossas vidas, influenciam decisões e estão mudando radicalmente a forma como a guerra é travada. Há tantas contribuições, reflexões e sugestões nesta encíclica que, como o próprio Papa explica, tem uma única raiz: a escuta. A escuta de cientistas e engenheiros que trabalham com sincero entusiasmo em tecnologias capazes de aliviar sofrimentos imensos. A escuta de líderes políticos e funcionários públicos que perseveraram na busca por regras justas. A escuta de pais e professores profundamente preocupados com o futuro das novas gerações. Também chegaram até mim, disse o Papa, outros relatos, bastante perturbadores, sobre sistemas de armas cada vez mais autônomos, praticamente fora do controle humano. Estou recebendo relatos muito preocupantes sobre algoritmos que podem negar acesso à saúde, trabalho e segurança com base em dados contaminados por preconceito e injustiça. Junto com essas vozes, ressoou também forte o silêncio de quem não tem voz quando as decisões são tomadas, explica o Papa Leão, decisões que correm o risco de gerar novas formas de exclusão e sofrimento. De tudo isso, desenvolveu-se uma convicção que o próprio pontífice chama de perturbadora e que norteia a encíclica. A inteligência artificial deve ser desarmada. A palavra é forte, eu sei, admite Leão XIV, mas foi escolhida deliberadamente porque este momento precisa de palavras capazes de chamar atenção, despertar consciências e indicar o caminho a seguir para a humanidade. A Igreja está comprometida há muito tempo com o desarmamento nuclear, como um serviço à paz e à dignidade da família humana. Da mesma forma, a inteligência artificial requer hoje que seja desarmada, porque, como a energia nuclear, deve estar a serviço de todos e do bem comum. E as decisões sobre a tecnologia nunca devem ser separadas da consciência e da responsabilidade. A paz não é apenas a ausência de guerra, é a justiça em ação. Mas quando a tecnologia enfraquece nosso senso crítico, a própria paz fica em risco. Desarmar, porém, não basta. Precisamos construir. Concluindo, o Papa faz um convite a todos os membros da Igreja e da família humana. Aprendamos a ouvir uns aos outros, a enfrentar com coragem os desafios do presente e a cooperar na construção de uma sociedade mais humana e fraterna. Que este lançamento de Magnificat Humanitas, espera o Papa Leão, possa inaugurar uma nova era de artesãos da esperança, que continuarão a construir o canteiro de obras do nosso tempo. Na encíclica Magnifica Humanitas, o pedido do Papa Leão: fazer a tecnologia avançar sem que o coração regrida. Na era da inteligência artificial, com a dignidade humana correndo o risco de ser ofuscada pelas enormes concentrações de poder tecnológico, fora de qualquer controle, e por novas formas de desumanização, o Papa Leão nos exorta ao dever urgente de permanecermos profundamente humanos. Na época das polarizações e da violência, que vê expandir-se uma cultura do poder, com a guerra reabilitada como instrumento de política internacional, o sucessor de Pedro nos pede para fazer a tecnologia avançar, sem que o coração regrida. Ele nos convida a aceitar o limite e a fragilidade da humanidade, sem considerá-los como faz a ideologia tecnocrática, um erro a ser corrigido. Ele nos exorta a olhar para o mundo, não pela ótica dos grandes, mas de baixo para cima, com os olhos de quem sofre, a partir dos últimos. Com os olhos de um Deus que tomou sobre si nossa fraqueza, transformando-a em um lugar de salvação, porque mesmo quando as máquinas se destacam pela eficiência, o centro da história continua sendo um rosto humano que pede para ser olhado. Magnifica Humanitas, a primeira encíclica de Leão XIV, não é, antes de tudo, um texto analítico sobre inteligência artificial, nem entra em detalhes sobre processos em constante evolução. Trata-se, antes, de uma suma que aplica os princípios da doutrina social à nossa época, a era da inteligência artificial, consolidando e atualizando os pontos fundamentais do magistério. É um texto que também põe fim ao equívoco daqueles que, confiando na liberdade absoluta dos mercados e das novas tecnologias, tendem a descartar como ensinamento discutível o magistério papal sobre o pedido de um governo humano compartilhado da inteligência artificial, sobre a ecologia integral, sobre as estruturas econômicas que se tornam estruturas de pecado, sobre o não à guerra. O Papa, que assumiu o nome do autor da Rerum Novarum na era da Revolução Digital, pede a cada um de nós que assuma um papel ativo, pois a construção da civilização do amor se realiza graças a uma soma de pequenas e tenazes fidelidades, capazes de conter a desumanização. Uma tarefa, portanto, que diz respeito a todos nós e de perto. Papa Leão recebeu em audiência na manhã desta segunda-feira membros do Intergrupo de Demografia do Parlamento Europeu, da Comissão Europeia para o Mediterrâneo, do Ministério da Família, Natalidade e Igualdade de Oportunidades, Itália e OSCE, a Organização para a Segurança e a Cooperação na Europa. Andressa Colé.
2: Good morning, everyone, and welcome.
3: A audiência com o Papa Leão XIV abriu os trabalhos desta segunda-feira de uma conferência intitulada Demografia e Europa, um momento decisivo, que reúne membros do Intergrupo de Demografia do Parlamento Europeu, da Comissão Europeia para o Mediterrâneo, do Ministério da Família, Natalidade e Igualdade de Oportunidades da Itália e da Organização para a Segurança e Cooperação na Europa. Na Sala Clementina, no Vaticano, o pontífice saudou o grupo, formado por cerca de 100 pessoas, que estarão envolvidos durante o dia para refletir em Roma sobre os desafios demográficos enfrentados na Europa, entre eles o combate ao declínio, refletindo sobre políticas que beneficiem as famílias, as taxas de natalidade, as novas gerações. O tema de reflexão, disse logo no início do discurso o Papa, além de oportuno, é urgente porque se refere a implicações concretas para milhões de pessoas e suas famílias e que os eurodeputados são representantes diretos. A questão demográfica, como o próprio Papa Francisco frequentemente recordou, é fundamental, sobretudo naquele que é considerado um velho continente, mas não mais por causa da sua gloriosa história, mas por causa da sua idade avançada. E Leão XIV acrescentou:
1: "The problems resulting from zero growth demographics are many and complex."
3: Os problemas decorrentes de uma demografia de crescimento zero são muitos e complexos e incluem, em especial, a pandemia da solidão. Além disso, os dados demográficos não são meramente estatísticas, mas falam de paternidade, maternidade e filhos, e os filhos são o futuro. No entanto, falar do futuro aponta para um desenvolvimento integral e sustentável, que é seriamente impedido sem a solidariedade entre as gerações. Infelizmente, tal solidariedade requer um equilíbrio intergeracional que atualmente falta na Europa. O Papa citou o período de drástica esterilidade das últimas décadas, tema enaltecido, inclusive, por Francisco, não apenas porque muitos foram privados do direito de nascer, mas também porque houve uma falha na transmissão das ferramentas materiais e culturais de que os jovens precisam para enfrentar o futuro. O resultado, complementou Leão XIV, são afirmações contraditórias de políticas supostamente favoráveis à família que, ao mesmo tempo, promovem a discriminação contra a maternidade, exaltam o aborto como um direito e minam o próprio fundamento do desejo de constituir família. Em discurso, o Papa então indicou responsabilidade compartilhada para analisar questões que são fundamentais em busca de soluções. A dignidade das pessoas e o papel ativo da família na sociedade, que se baseia no matrimônio entre um homem e uma mulher, uma realidade que une as dimensões pessoal e pública. Somente respeitando e promovendo este lugar central da família, enalteceu Leão XIV, e aplicando o princípio da subsidiariedade, é possível evitar os dois extremos da intervenção excessiva do Estado e do individualismo. São princípios imutáveis, explicou o Papa, que podem guiar homens e mulheres para dar sentido e valor à vida humana através de políticas nacionais e da União Europeia, que sejam desenvolvidas e formuladas em parceria com a sociedade civil para deixar uma versão diferente de mundo para as futuras gerações. Quem também pode trabalhar em conjunto para uma mudança efetiva, sugeriu então Leão XIV, é a Federação das Associações Católicas de Famílias da Europa e a Comissão das Conferências Episcopais da União Europeia, a COMECE.
1: This is the impetus Christians are bringing to the European project.
3: Este é o impulso que os cristãos estão dando ao projeto europeu para que as políticas tenham em conta a pessoa humana na sua totalidade e promovam sempre a dignidade dos seres humanos. Desta forma, pode-se abrir um caminho genuinamente humano para resolver a crise demográfica, orientado para o bem comum e o bem-estar das gerações futuras. De fato, só uma nova primavera para a família pode transformar o frio do inverno das nossas populações envelhecidas.
1: Thank you.
0: Papa Leão recebeu também audiência nesta segunda, na sala do Consistório no Vaticano, a delegação do Círculo Equestre de Barcelona, um clube esportivo e social espanhol, por ocasião do aniversário da sua fundação. Maria Ângela Jaguraba.
4: O Papa Leão XIV recebeu em audiência nesta segunda-feira, na sala do Consistório no Vaticano, a delegação do Círculo Equestre de Barcelona, um clube esportivo e social espanhol, por ocasião do aniversário de sua fundação. O grupo estava acompanhado pelo arcebispo de Barcelona, cardeal Juan José Omella Omella. Em sua breve saudação, Leão XIV agradeceu aos membros do Círculo Equestre de Barcelona por terem ido encontrá-lo, gesto que manifesta proximidade.
1: Todo creyente en Cristo está llamado a mantener abierta la propia existencia a la acción del Espíritu Santo.
4: Todo fiel em Cristo é chamado a manter a sua vida aberta à ação do Espírito Santo numa atitude de incansável disponibilidade para viver a caridade cristã, virtude teologal pela qual amamos a Deus sobre todas as coisas e ao próximo como a nós mesmos, precisamente por amor a Deus. A seguir, acrescentou:
1: El cristiano, pues, no es un simple filántropo.
4: O cristão, portanto, não é simplesmente um filantropo, mas alguém compassivo que ama sem interesse e busca ativamente o bem-estar integral dos demais. Convido-os a manter o olhar fixo em Cristo, porque só assim é possível reconhecer a sua presença nos nossos irmãos e irmãs mais pequenos e necessitados. Leão XIV concluiu pedindo que, através da entrega pessoal dos membros do Círculo Equestre de Barcelona ao serviço a Deus e ao próximo e da disponibilidade deles de acompanhar as pessoas com paciência e compaixão, o Senhor os conceda crescer em seu amor.
0: E vamos recordar a oração do Regina Coeli de ontem com o Papa. Recordamos na Praça São Pedro. Maria Ângela.
4: Após celebrar a missa na Basílica Vaticana por ocasião da solenidade de Pentecostes, Leão XIV rezou com os fiéis reunidos na Praça São Pedro a oração do Regina Coeli. Em sua alocução, de modo especial, o pontífice se deteve em uma imagem oferecida pela liturgia de hoje, de que o Espírito abre as portas. O Santo Padre então questionou: quais seriam essas portas? A primeira porta é a do próprio Deus, no sentido em que nos abre o acesso ao mistério de Deus revelado em Jesus Cristo, respondeu. Com o dom do seu Espírito, Deus nos concede a verdadeira fé e nos faz compreender o sentido das Escrituras. E não só, pois nos ajuda a fazer uma experiência pessoal de Deus e a encontrá-lo em Jesus e não apenas na observância de uma lei. A segunda porta é a do cenáculo, ou seja, da igreja.
1: Senza il fuoco dello spirito, la chiesa rimane prigioniera della paura.
4: Sem o fogo do Espírito, a igreja permanece prisioneira do medo, assustada diante dos desafios do mundo, fechada em si mesma e, por isso, incapaz de dialogar com os tempos que mudam. O Espírito abre as portas da igreja para que esta seja acolhedora e hospitaleira em relação a todos, mesmo aqueles que fecharam as portas a Deus, aos outros, à esperança e à alegria de viver. Por fim, o Espírito Santo abre as portas dos nossos corações, ajudando-nos a vencer as resistências, os egoísmos, as desconfianças e os preconceitos, e tornando-nos capazes de viver como filhos de Deus e irmãos uns com os outros. Onde está o Espírito do Senhor, nasce a fraternidade entre as pessoas, os grupos, os povos da terra, e todos falam a única língua do amor que une e harmoniza as diversidades, afirmou o Papa, que então concluiu.
1: Fratelli e sorelle, anche ai nostri giorni, specialmente in questo giorno di Pentecoste.
4: Irmãos e irmãs, também nos nossos dias, especialmente neste dia de Pentecostes, devemos invocar o Espírito Santo para que ele abra as portas que permanecem fechadas. Precisamos redescobrir Deus como o Pai que nos ama, edificar uma igreja onde todos se sintam em casa e fazer crescer um mundo fraterno onde reine a paz entre todos os povos. Após a oração mariana do Regina Coeli, da janela da Residência Apostólica Vaticana, neste domingo 24 de maio, solenidade de Pentecostes, o Papa saudou os fiéis e peregrinos que participaram deste encontro dominical com o Pontífice. Eram cerca de 30 mil na Praça São Pedro. Leão XIV recordou que neste domingo celebra-se o Dia de Oração pela Igreja na China, memória litúrgica da bem-aventurada Virgem Maria Auxiliadora dos Cristãos, venerada com grande devoção no Santuário de Shenzhen, em Xangai.
1: Uniamo la nostra preghiera a quella dei cattolici cinesi.
4: Unamos a nossa oração à dos católicos chineses como sinal de nosso carinho por eles e de sua comunhão com a Igreja Universal e com o sucessor de Pedro.
1: L'intercessione della Regina del Cielo
5: otenga alla comunità credente in Cina.
4: Que a intercessão da Rainha do Céu obtenha para a comunidade de fiéis na China a graça da unidade e conceda a todos a força de testemunhar o Evangelho em suas fadigas cotidianas, para que sejam sementes de esperança e paz. Em particular, invoco a paz eterna para as vítimas do acidente ocorrido dias atrás numa mina no norte da China. O Papa confiou a Nossa Senhora Auxiliadora às comunidades cristãs da Terra Santa, do Líbano e de todo o Oriente Médio, que sofrem por causa da guerra. A seguir, saudou o grupo de pessoas com deficiência que veio da Polônia e os peregrinos que vieram de bicicleta de Quelmes, na Bélgica. O pontífice concluiu desejando a todos um feliz domingo de Pentecostes.
0: Ainda nesta segunda-feira, o Papa recebeu em audiência o senhor Bayram Begay, presidente da República da Albânia, que posteriormente se reuniu com o cardeal Pietro Parolin, secretário de Estado de Sua Santidade, acompanhado pelo arcebispo Paul Richard Gallagher, secretário para as relações com os Estados e organizações internacionais. Conforme declarado em um comunicado da sala de imprensa da Santa Sé, durante os cordiais colóquios na Secretaria de Estado, foi manifestado o apreço pelas boas relações bilaterais e a intenção de desenvolver ainda mais a colaboração em áreas de interesse mútuo. No decorrer das conversações, continua o comunicado, tratou-se de várias temáticas internacionais, com particular atenção à região dos Balcãs Ocidentais e seu caminho para adesão à União Europeia. E assim chegamos à conclusão do nosso espaço de hoje, agradecendo a sua presença. Nós voltamos amanhã, neste mesmo horário, com mais informações direto do Vaticano para você. Um abraço e até lá!

0: Laudetur Jesus Christus.
1: Amigas e amigos, saudações. Esta é a Rádio Vaticano, na sua emissão de segunda-feira, 25 de maio de 2026, para os países africanos de língua oficial portuguesa de modo particular. Convosco ao microfone, Filomeno Lopes e Dulce Araújo. Emissão que vamos dedicar essencialmente à apresentação, neste dia 25, da primeira encíclica do Papa Leão XIV, Magnifica Humanitas. Foi apresentada hoje, na aula nova do Sínodo no Vaticano, a primeira encíclica do Papa Leão XIV, Magnifica Humanitas, sobre a salvaguarda da pessoa humana na era da inteligência artificial. No encontro participou o próprio Papa Leão XIV, que pronunciou um discurso e deu a sua bênção aos presentes. Nesse encontro tomaram a palavra diversos oradores que falaram cada um de uma faceta particular da encíclica. O primeiro a falar foi o cardeal Pietro Parolin, secretário de Estado do Vaticano, que introduziu, concluiu e coordenou o encontro em que os oradores foram o cardeal Manuel Fernandes, prefeito do Dicastério para a Doutrina da Fé, a professora Anne Rowland, docente de Teologia Política na Durham University, no Reino Unido, Christopher Ola, cofundador de Anthropics, nos Estados Unidos, e responsável da pesquisa sobre a interpretabilidade da inteligência artificial, a professora Leocádia Luchombo, natural da República Democrática do Congo, docente de Teologia Política e Pensamento Social Católico na Universidade de Santa Clara, nos Estados Unidos, e o cardeal Michael Czerny, prefeito do Dicastério para o Serviço do Desenvolvimento Humano Integral. Sobre as palavras pronunciadas pelo Papa Leão XIV na apresentação desta sua primeira encíclica, escutemos Silvonei José.
2: Papa Leão explica o sentido e a gênese de sua primeira encíclica sobre a custódia da pessoa humana na era da inteligência artificial, instrumento que influencia a vida, molda decisões e muda a forma de combater a guerra. Assim como o leão de outrora, o Papa Leão XIII, também o leão de hoje, o Papa Leão XIV, volta seu olhar para as res nove, para aquelas coisas novas que desafiam o tempo, a história e a humanidade. E se naquela época era a Revolução Industrial, com as muitas e complexas mudanças no mundo do trabalho e as novas formas de pobreza impostas, hoje é a inteligência artificial, com seu potencial e seus perigos, que está sob os olhos e no coração do pontífice, que lança uma invocação universal: desarmar a inteligência artificial.
3: In a similar sense, artificial intelligence now demands to be disarmed, freed from logics that turn it into an instrument of domination, exclusion and death.
2: A inteligência artificial hoje precisa ser desarmada, libertada das lógicas que a transformam em instrumento de dominação, exclusão ou morte. O Papa Leão XIV fala por metáforas, mas também por referências históricas em seu discurso proferido na sala do Sínodo, na apresentação da Magnifica Humanitas, a primeira encíclica de seu pontificado, publicada na manhã desta segunda-feira, 25 de maio. Nunca antes um Papa esteve na sala para apresentar ao público um seu documento magisterial. É também a primeira vez que, além de cardeais e professores, se sentam ao lado do pontífice especialistas em alta tecnologia. Um sinal da importância e da atenção ao tema abordado na encíclica, um símbolo e sintoma da gravidade do momento que estamos vivendo e que causa preocupação na Igreja, chamada a decifrar coisas novas à luz do Evangelho e da dignidade do ser humano. Uma angústia que Leão XIV enfrenta com confiança. A confiança de que juntos podemos discernir as grandes questões do nosso tempo e, portanto, o futuro da humanidade.
3: In 2017, torrential rains and floods struck the north of the country, Many families saw their homes swallowed by mud, and many roads too.
2: 135 anos atrás, o Papa Pete observou a situação difícil dos trabalhadores e das famílias desenraizadas e empobrecidas pela rápida transformação industrial, e compreendeu que a Igreja não podia permanecer à margem. No momento de mudança de época que ameaçava a dignidade humana, ele escreveu a encíclica Rerum Novarum. No mesmo espírito, o Papa Prevost, que assinou simbolicamente a Magnifica Humanitas em 15 de maio, dia da publicação da Rerum Novarum, diz que se sente chamado a olhar para outra grande transformação com os olhos da fé, com a clareza da razão, com a abertura do mistério e com os gritos dos pobres e da terra, que ressoam em seu coração. Esse é o sentido das aproximadamente 200 páginas, resultado de uma reflexão de 10 anos no seio da Santa Sé sobre as novas tecnologias e a inteligência artificial que hoje impactam muitas áreas de nossas vidas, influenciam decisões e estão mudando radicalmente a forma como a guerra é travada. Há tantas contribuições, reflexões e sugestões nesta encíclica que, como o próprio Papa explica, tem uma única raiz: a escuta. A escuta de cientistas e engenheiros que trabalham com sincero entusiasmo em tecnologias capazes de aliviar sofrimentos imensos. A escuta de líderes políticos e funcionários públicos que perseveraram na busca por regras justas. A escuta de pais e professores profundamente preocupados com o futuro das novas gerações. Também chegaram até mim, disse o Papa, outros relatos, bastante perturbadores, sobre sistemas de armas cada vez mais autônomos, praticamente fora do controle humano. Estou recebendo relatos muito preocupantes sobre algoritmos que podem negar acesso à saúde, trabalho e segurança com base em dados contaminados por preconceito e injustiça. Junto com essas vozes, ressoou também forte o silêncio de quem não tem voz quando as decisões são tomadas, explica o Papa Leão, decisões que correm o risco de gerar novas formas de exclusão e sofrimento. De tudo isso, desenvolveu-se uma convicção que o próprio pontífice chama de perturbadora e que norteia a encíclica. A inteligência artificial deve ser desarmada. A palavra é forte, eu sei, admite Leão XIV, mas foi escolhida deliberadamente porque este momento precisa de palavras capazes de chamar atenção, despertar consciências e indicar o caminho a seguir para a humanidade. A Igreja está comprometida há muito tempo com o desarmamento nuclear, como um serviço à paz e à dignidade da família humana. Da mesma forma, a inteligência artificial requer hoje que seja desarmada, porque, como a energia nuclear, deve estar a serviço de todos e do bem comum. E as decisões sobre a tecnologia nunca devem ser separadas da consciência e da responsabilidade. A paz não é apenas a ausência de guerra, é a justiça em ação. Mas quando a tecnologia enfraquece nosso senso crítico, a própria paz fica em risco. Desarmar, porém, não basta. Precisamos construir. Concluindo, o Papa faz um convite a todos os membros da Igreja e da família humana. Aprendamos a ouvir uns aos outros, a enfrentar com coragem os desafios do presente e a cooperar na construção de uma sociedade mais humana e fraterna. Que este lançamento de Magnifica Humanitas, espera o Papa Leão, possa inaugurar uma nova era de artesãos da esperança, que continuarão a construir o canteiro de obras do nosso tempo.

0: E agora uma breve síntese da própria encíclica nestas palavras de Filomeno Lopes.
1: A magnífica humanidade criada por Deus encontra-se hoje diante de uma escolha decisiva. Erguer uma nova Torre de Babel ou construir a cidade onde Deus e a humanidade habitam juntos. O íncipe da primeira encíclica de Leão XIV, Magnifica Humanitas, sobre a salvaguarda da pessoa humana na era da inteligência artificial, resume as suas razões fundamentais e o seu objetivo. Publicada hoje, segunda-feira, dia 25 de maio, foi assinada pelo Pontífice no último dia 15 de maio, no 135º aniversário da promulgação da Rerum Novarum de Leão XIII. E de seu predecessor, o Papa Prevost, recolheu a herança escrevendo uma encíclica social que aborda um dos principais desafios da época contemporânea, a inteligência artificial. Dividida em cinco capítulos, Magnifica Humanitas parte de um pressuposto. A tecnologia não é uma força antagónica em relação à pessoa, nem um mal em si mesma. No entanto, ela não é neutra, pois assume o rosto daqueles que a concebem, a financiam, a regulam e a utilizam. Daí o apelo do Pontífice para construir o bem e permanecer humanos, seguindo a lógica da corresponsabilidade corajosa e da comunhão. O primeiro capítulo, intitulado Um Pensamento Dinâmico Fiel ao Evangelho, repercorre a doutrina social da Igreja no magistério recente e no Concílio Vaticano II, destacando o seu caráter dinâmico. No segundo capítulo, Leão XIV enumera os fundamentos e princípios da doutrina social da Igreja. Entre os primeiros, inclui a dignidade da pessoa, criada à imagem e semelhança de Deus, a inviolabilidade dos direitos humanos, entre os quais o direito à vida, desde a concepção até ao seu fim natural, o reconhecimento dos direitos das minorias, com especial atenção às mulheres, para que sejam verdadeiramente ouvidas e valorizadas. O terceiro capítulo, Técnica e Domínio, a grandeza da pessoa humana diante das promessas da inteligência artificial, ressalta que é preciso abordar a inteligência artificial com cautela, mantendo clareza sobre as responsabilidades em todas as suas etapas e apostando em políticas e marcos jurídicos adequados, vigilância independente e educação dos usuários. Acima de tudo, diz o Papa, é necessário um código ético submetido a critérios de justiça social compartilhada, pois não serve uma inteligência artificial mais moral se essa moral for decidida por poucos. No quarto capítulo, Preservar o Humano na Transformação, Verdade, Trabalho e Liberdade, a encíclica defende uma ecologia da comunicação baseada na verdade. O Papa pede transparência nos critérios da seleção de conteúdos, proteção dos dados pessoais, um jornalismo sério fundamentado na argumentação e na verificação, uma nova consciência no uso correto e crítico da inteligência artificial e a integração dos conhecimentos. Uma comunicação transparente e leal é exigida também da Igreja, sobretudo nos casos de injustiças e abuso. É fundamental também o apelo a uma aliança educativa renovada para que nos jovens não se apague o desejo de fazer perguntas por causa de máquinas perfeitas que fazem parecer inútil o pensamento humano. Leão XIV pede ainda que se aposte na escola como lugar onde se aprende a buscar e amar a verdade. No quinto capítulo, A Cultura do Poder e a Civilização do Amor, Leão XIV volta o seu olhar para a guerra. A revolução digital está a modificar a gramática dos conflitos e, sem uma abordagem ética, as decisões sobre a vida e a morte das pessoas serão cada vez mais impessoais, com o recurso à força considerado uma opção imediata e viável. Na base de tudo está uma cultura do poder que normaliza a guerra e reabilita como instrumento de política internacional, favorecendo o rearmamento. O cristão, diante de tudo isso, é chamado a responder à cultura do poder, construindo a civilização do amor e escolhendo entre alimentar a lógica da força ou zelar pela paz. O Papa aponta cinco caminhos de responsabilidade neste âmbito. desarmar as palavras, dizendo a verdade, construir a paz na justiça, assumir o olhar das vítimas,

e mesmo ao direito internacional, ao ponto de reduzir tantas pessoas à escravidão e de atingir níveis de indiferença, cinismo e crueldade que não deixam de nos surpreender. Apesar de tudo, o Papa Leão XIV a chama de magnífica. E é por isso que, na sua primeira encíclica, Magnifica Humanitas, o Papa pede para salvaguardá-la, valorizá-la, a vigiar contra novas formas de desumanização e permanecer fiéis à sua grandeza, num tempo em que uma revolução como é a inteligência artificial ameaça colocar tudo em risco. São três os cardeais que ilustraram neste dia 25 de maio, na sala do Sínodo, as intenções, detalhes, nuances, referências teológicas e sociais da primeira encíclica de Leão XIV. Não se trata de um documento sobre a inteligência artificial, mas sim de um documento que analisa o que a inteligência artificial comporta para a humanidade e para o mundo, num tempo marcado por transformações rápidas, profundas e repletas de responsabilidades, como enfatizou o cardeal secretário de Estado Pietro Parolin, um dos oradores da apresentação, juntamente com os cardeais Michael Chesney, prefeito do Dicastério para o Serviço de Desenvolvimento Humano Integral, e Vítor Manuel Fernandes, prefeito do Dicastério para a Doutrina da Fé. Ao lado deles, também estiveram professores universitários e especialistas na área, bem como o próprio Papa Leão XIV, que encerrou amanhã com um discurso onde explicou a gênese e a missão do documento magisterial. Parolin moderou as diversas intervenções na sala, introduzindo o evento com uma ampla reflexão sobre a transição digital, na qual, como um prisma, retrata muitas questões que permeiam a vida contemporânea: a dignidade da pessoa, o trabalho, a liberdade, a qualidade dos laços sociais, a paz, a justiça, a responsabilidade para com a nossa casa comum.

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1: O Papa Leão XIV recebeu na manhã de hoje, segunda-feira, dia 25 de maio, em audiências sucessivas no Vaticano, a senhora Nehmat Akun, esposa do presidente da República do Líbano, com o séquito, Dom Clemente Piquet, bispo de São Clemente e Saratov, na Rússia, o senhor Benjamin Begaj, presidente da República da Albânia, com a esposa e o séquito, Monsenhor Carlos Tomás Morel Diplan, arcebispo coadjutor de Santo Domingo, na República Dominicana, a delegação do Círculo Equestre de Barcelona, na Espanha, e, finalmente, os membros do Intergrupo Demografia do Parlamento Europeu. Nesta segunda-feira, dia 25 de maio, o Papa Leão XIV recebeu em audiência o Sr. Bajram Begaj, presidente da República da Albânia, que posteriormente se reuniu com o cardeal Pietro Parolin, secretário de Estado de Sua Santidade, acompanhado pelo arcebispo Paul Richard Gallagher, secretário para as Relações com Estados e Organizações Internacionais. Conforme declarado num comunicado da Sala de Imprensa da Santa Sé, durante os cordiais colóquios na Secretaria de Estado foi manifestado o apreço pelas boas relações bilaterais e a intenção de desenvolver ainda mais a colaboração em áreas de interesse mútuo. No decorrer das conversações, continua o comunicado, tratou-se de diversas temáticas internacionais, com particular atenção à região dos Balcãs Ocidentais e o seu caminho para a adesão à União Europeia.
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2: No âmbito

0: mês de maio, mês da família, a Escola Universitária Católica de Cabo Verde está a promover o programa Maio Family Up. Escola Universitária Católica, uma iniciativa integrada no plano de atividades do ano académico 2025-2026, com o objetivo de reforçar a coesão da comunidade académica, promover o bem comum e fortalecer os laços familiares e comunitários. Da programação foi realizado, quinta-feira, 21 de maio, uma roda de conversa subordinada ao tema Histórias e Tradições, partilha de experiências familiares, promovendo um espaço de reflexão sobre memórias, tradições e vivências das famílias cabo-verdianas, com enfoque no diálogo intergeracional e na valorização da identidade cultural, avançou para a Rádio Nova de Maria, em Cabo Verde, o padre José Eduardo Afonso, reitor dessa escola. O professor José Mário Semedo abordou o tema Família Cabo-Verdiana, Memórias, Tradições e Transformações Sociais, e a doutora Maria Augusta Teixeira fez uma comunicação sobre a construção do sagrado a partir da linhagem matriarcal das famílias Tavares e Furtado de Santiago de Cabo Verde.
1: Todas essas atividades irão culminar com tanto uma grande atividade, o Dia de Portas Abertas, que será no dia 30 de maio, em que nós teremos um conjunto de atividades. Desde logo iniciaremos com a Feira de Saúde, tendo como destinatário os nossos estudantes, a comunidade académica, os familiares e todos os amigos da EU Católica. Esta feira vai decorrer no campus da EU Católica de Prainha, cidade da Praia, e em simultâneo vai também decorrer na delegação de São Vicente, no Centro Bom Pastor. Aqui na Praia, depois desta atividade que vai até ao meio-dia, nós teremos então a celebração de bênção das famílias da EU Católica. E integram as famílias da EU Católica, não só os descendentes, mas os seus familiares, amigos e benfeitores da escola. E essa Eucaristia de Ação de Graças e Bênção será proferida pelo nosso cardeal, Dom Arlindo, que até há bem pouco tempo era o nosso grão-chanceler, e então a nossa comunidade académica vai aproveitar também este momento para, de uma forma singela, homenageá-lo por tudo aquilo que ele tem feito em prol deste projeto.
0: De acordo com a Escola Universitária Católica, centenas de estudantes da educação moral e religiosa católica marcarão presença nas atividades, uma forma de homenagear o cardeal Dom Arlindo Furtado, um dos maiores promotores da implementação da educação moral e religiosa católica nas escolas públicas não superiores de Cabo Verde. A iniciativa, segundo o reitor, é promover a literacia em saúde e o bem-estar integral nas suas dimensões física, psicológica, social, espiritual e familiar, envolvendo a comunidade académica, os agregados familiares e as comunidades circundantes.
1: Para além desta atividade, nós vamos procurar, então, de facto, desenvolver um ambiente de convivência, um ambiente familiar, para que todos possam sentir bem e possam, de alguma forma, ganhar, digamos, ao nível do sentido de pertença da família católica. Portanto, a grande, digamos, esperança nossa, ou se quiser, o grande objetivo é, de facto, promover e desenvolver o sentido de pertença dos descendentes e familiares à, portanto, EU Católica. Todos nós devemos sentir envolvidos e temos desde professores. Tanto, e aqui destaco a professora Carmen Almada, que tem dedicado bastante tempo, a professora Josiane, mas também todo o staff da EU Católica, equipa de comunicação, mas tudo isto não valeria a pena se os nossos alunos, se a nossa comunidade académica não se envolvesse. Tanto, e neste caso temos várias equipas, cada um a atuar na sua área de acordo com a sua competência, para que atividades do género decorressem da melhor forma possível. E por isso A minha primeira palavra de agradecimento, de gratidão e reconhecimento da competência que os nossos alunos têm mostrado o interesse, o sentido de pertença.
0: De salientar ainda que a primeira atividade do programa decorreu no passado dia 12 de maio, no auditório da instituição na Cidade da Praia, com uma palestra sobre educação parental, ministrada pela doutora Sara Ferreira, juíza do Tribunal da Família. Uma reflexão sobre os desafios contemporâneos da educação parental, com enfoque na proteção integral da criança, na responsabilidade das famílias e no papel das instituições judiciais e sociais na salvaguarda do superior interesse do menor. A Escola Universitária Católica de Cabo Verde se prepara para receber no próximo mês a visita da cabo-verdiana e professora catedrática na Universidade de Florença, em Itália, Clara Silva. A coordenadora do curso de licenciatura em Ciências de Infância e Família vai a Cabo Verde no âmbito do protocolo que a Escola Universitária Católica tem com a Universidade de Florença, em Itália. E com isto terminamos por hoje esta emissão da Rádio Vaticano a todas e todos. Obrigada pela atenção e até amanhã, se Deus quiser.

0: 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Bom dia. Esse é o Boletim de Notícias da Rádio Vaticano, Vatican News, em língua portuguesa, nesta terça-feira, 26 de maio. Nos estúdios, Silvana e José. O Papa Leão XIV apresenta a Magnifica Humanitas, desarmar a inteligência artificial. O Papa Leão explica o sentido e a gênese de sua primeira encíclica sobre a custódia da pessoa humana na era da inteligência artificial, instrumento que influencia a vida, molda decisões e muda a forma de combater a guerra. Assim como o leão de outrora, o Papa Leão XIII, também o leão de hoje, o Papa Leão XIV, volta seu olhar para as res nove, para aquelas coisas novas que desafiam o tempo, a história e a humanidade. E se naquela época era a Revolução Industrial, com as muitas e complexas mudanças no mundo do trabalho e as novas formas de pobreza impostas, hoje é a inteligência artificial, com seu potencial e seus perigos, que está sob os olhos e no coração do pontífice, que lança uma invocação universal: desarmar a inteligência artificial.
1: In a similar sense, artificial intelligence now demands to be disarmed, freed from logics that turn it into an instrument of domination, exclusion, and death.
0: A inteligência artificial hoje precisa ser desarmada, libertada das lógicas que a transformam em instrumento de dominação, exclusão ou morte. O Papa Leão XIV fala por metáforas, mas também por referências históricas em seu discurso proferido na sala do sínodo na apresentação da Magnifica Humanitas, a primeira encíclica de seu pontificado, publicada na manhã desta segunda-feira, 25 de maio. Nunca antes um Papa esteve na sala para apresentar ao público um seu documento magisterial. É também a primeira vez que, além de cardeais e professores, se sentam ao lado do pontífice especialistas em alta tecnologia. Um sinal da importância e da atenção ao tema abordado na encíclica, um símbolo e sintoma da gravidade do momento que estamos vivendo e que causa preocupação na Igreja, chamada a decifrar coisas novas à luz do Evangelho e da dignidade do ser humano. Uma angústia que Leão XIV enfrenta com confiança. A confiança de que juntos podemos discernir as grandes questões do nosso tempo e, portanto, o futuro da humanidade.
1: In 2017, torrential rains and floods struck the north of the country. Many families saw their homes swallowed by mud and many roads too.
0: 135 anos atrás, o Papa Pete observou a situação difícil dos trabalhadores e das famílias desenraizadas e empobrecidas pela rápida transformação industrial, e compreendeu que a Igreja não podia permanecer à margem. No momento de mudança de época que ameaçava a dignidade humana, ele escreveu a encíclica Rerum Novarum. No mesmo espírito, o Papa Prevost, que assinou simbolicamente a Magnifica Humanitas em 15 de maio, dia da publicação da Rerum Novarum, diz que se sente chamado a olhar para outra grande transformação com os olhos da fé, com a clareza da razão, com a abertura do mistério e com os gritos dos pobres e da terra que ressoam em seu coração. Esse é o sentido das aproximadamente 200 páginas, resultado de uma reflexão de 10 anos no seio da Santa Sé sobre as novas tecnologias e a inteligência artificial que hoje impactam muitas áreas de nossas vidas, influenciam decisões e estão mudando radicalmente a forma como a guerra é travada. Há tantas contribuições, reflexões e sugestões nesta encíclica que, como o próprio Papa explica, tem uma única raiz: a escuta. A escuta de cientistas e engenheiros que trabalham com sincero entusiasmo em tecnologias capazes de aliviar sofrimentos imensos. A escuta de líderes políticos e funcionários públicos que perseveraram na busca por regras justas. A escuta de pais e professores profundamente preocupados com o futuro das novas gerações. Também chegaram até mim, disse o Papa, outros relatos, bastante perturbadores, sobre sistemas de armas cada vez mais autônomos, praticamente fora do controle humano. Estou recebendo relatos muito preocupantes sobre algoritmos que podem negar acesso à saúde, trabalho e segurança com base em dados contaminados por preconceito e injustiça. Junto com essas vozes, ressoou também forte o silêncio de quem não tem voz quando as decisões são tomadas, explica o Papa Leão. Decisões que correm o risco de gerar novas formas de exclusão e sofrimento. De tudo isso, desenvolveu-se uma convicção que o próprio pontífice chama de perturbadora e que norteia a encíclica. A inteligência artificial deve ser desarmada. A palavra é forte, eu sei, admite Leão XIV, mas foi escolhida deliberadamente porque este momento precisa de palavras capazes de chamar atenção, despertar consciências e indicar o caminho a seguir para a humanidade. A Igreja está comprometida há muito tempo com o desarmamento nuclear, como um serviço à paz e à dignidade da família humana. Da mesma forma, a inteligência artificial requer hoje que seja desarmada, porque, como a energia nuclear, deve estar a serviço de todos e do bem comum. E as decisões sobre a tecnologia nunca devem ser separadas da consciência e da responsabilidade. A paz não é apenas a ausência de guerra, é a justiça em ação. Mas quando a tecnologia enfraquece nosso senso crítico, a própria paz fica em risco. Desarmar, porém, não basta. Precisamos construir. Concluindo, o Papa faz um convite a todos os membros da Igreja e da família humana. Aprendamos a ouvir uns aos outros, a enfrentar com coragem os desafios do presente e a cooperar na construção de uma sociedade mais humana e fraterna. Que este lançamento de Magnifica Humanitas, espera o Papa Leão, possa inaugurar uma nova era de artesãos da esperança, que continuarão a construir o canteiro de obras do nosso tempo. Bem, amigos de todo o Brasil, temos nesta semana um momento especial vivido aqui na capital italiana, o Seminário Internacional Pão em Todas as Mesas, Ética, Inovação e Segurança Alimentar. De 25 a 27 de maio será realizado este seminário, um espaço de diálogo estratégico e cooperação internacional que reúne em Roma representantes de diferentes setores comprometidos com a construção de soluções concretas para o enfrentamento da fome e da insegurança alimentar. E é com muita alegria que eu estou recebendo aqui nos nossos estúdios Fábio Queiroz, presidente da Associação das Américas de Supermercados, ALAS, e da Associação de Supermercados do Estado do Rio de Janeiro, ASERJ. Fábio, seja bem-vindo. Alegria tê-lo aqui conosco.
2: Muito obrigado. Alegria é nossa de participar de um projeto tão grandioso, num lugar tão grandioso e abençoado como o que estamos agora.
0: Pão em todas as mesas. Utopia ou não?
2: É uma iniciativa, é uma semente que a gente planta e que a cada resultado nos leva mais perto do pão em todas as mesas. Se não chega para todas, nós contribuímos por iniciativa do Cristo Redentor, com o nosso querido Padre Omar, e dando a nossa contribuição, fazendo a nossa parte. Mas o mais importante é trocar boas práticas. O que funciona? O que de fato tem funcionado? E aí sim, difundindo essas boas práticas, a gente chega muito mais perto do pão em todas as mesas.
0: Fome é uma grande chaga ainda para a nossa sociedade.
2: É, a gente não tem dúvida disso. E conectar o alimento a quem tem fome é o grande segredo e um dos grandes temas desse fórum. Porque alimento há. A gente precisa é conectar, a gente precisa transformar esse alimento com segurança para que chegue à mesa do necessitado.
0: Falamos um pouquinho justamente dessa terminologia que se usa, né? Pão em todas as mesas, mas ética, inovação e segurança alimentar.
2: A gente passa por conflitos éticos na hora de alimentar a população. Então, entender esses caminhos é mais do que preciso. Tecnologia e inovação vieram para auxiliar a gente. Então, estamos trazendo cases do Peru, da Itália e do Brasil para compartilhar o que está sendo feito. Repito, e tem funcionado, adiantado. O grande objetivo desse fórum é disseminar boas práticas. E nós estamos prontos para isso.
0: Qual é a contribuição do Brasil?
2: O Brasil é um produtor muito grande de alimentos. Isso é preciso ser dito. E o Brasil também tem regras muito avançadas de segurança alimentar, porque de nada adianta você ter o alimento e ele não estar próprio para o consumo, não estar apto para o consumo. Pois bem, o Brasil tem uma boa legislação e o Brasil, sobretudo, possui boas práticas. Eu, como presidente de supermercados das Américas todas, visito muitos supermercados ao redor do mundo e posso lhe garantir, o Brasil está no topo quando se fala de assunto de segurança alimentar e combate a desperdício de alimentos. E é por isso que a gente teve esse convite generoso do Padre Omar, do Cristo Redentor, o idealizador desse evento, para que a gente viesse para cá, para Roma, para compartilhar essas boas práticas. Inclusive, trouxemos cases brasileiros reais que vão se apresentar no fórum para tentar solucionar esse problema.
0: Então, por isso, a gente chama o Padre Omar para a conversa também. Aqui. Padre Omar, chega pertinho da gente aqui. Que alegria tê-lo aqui. Tudo bem, Padre
3: Coisa
0: Omar?
3: Coisa boa, Silvane. Graças a Deus, sempre um presente poder ser recebido com tanto carinho por você aqui na rádio e nos estúdios famosos da Rádio do Vaticano.
0: Que alegria. Mas olha, é claro, depois a gente vai conversar um pouquinho, mas o evento que nós temos nessa semana, né, em sintonia com a intenção de oração do Papa para este mês de maio, por uma alimentação para todos.
3: Isso aí. Estamos tangibilizando a nossa experiência de fé que se concretiza através desse seminário, trazendo soluções, trazendo modernidade, trazendo cases, como foi dito pelo Fábio. E graças a Deus a gente consegue integrar aí ao mês de intenção do Papa, mostrando de fato para o mundo que a gente reza e trabalha. A gente reza e trabalha, o Papa reza e trabalha, e a gente também vai fazer a mesma coisa a partir do Rio de Janeiro para o mundo.
0: Eu faço em italiano a gente diz uma batuta, uma brincadeira, quer dizer, Padre Omar desce do Cristo para ir para o supermercado, é isso?
3: Isso aí.
0: E funciona.
3: E funciona. Sabe, na pandemia, o Fábio dizia há pouco, né, não teve fome no Rio de Janeiro, não teve. Quem podia comprar teve garantido o seu abastecimento através dos supermercados. E quem não podia, a gente deu um jeito e conseguimos colocar pão em todas as mesas. Isso é uma dádiva de Deus, né? A gente poder ser instrumento de soluções, arquiteto de soluções diante dos temas mais sensíveis da humanidade.

0: 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Alô, amigos de todo o Brasil e do continente africano, estamos juntos com o noticiário da Rádio Vaticano Vatican News em língua portuguesa nesta terça-feira, 26 de maio, trazendo as últimas notícias do Papa, da Igreja e do mundo. Nos estúdios Silvone José, com assessoria técnica de Damiano Di Caprio. Uma saudação a você no Brasil e nos países de língua portuguesa. O tempo é bom na cidade do Vaticano e a temperatura, neste momento, na Praça São Pedro, em torno dos 31 graus Celsius. E vamos aos destaques do programa de hoje. O Papa apresentou ontem a Magnifica Humanitas, desarmar a inteligência artificial. O Papa explica o sentido e a gênese de sua primeira encíclica sobre a custódia da pessoa humana na era da inteligência artificial. Roma acolhe o seminário Pão em Todas as Mesas. Conversamos com Fábio Queiroz, presidente da Associação das Américas de Supermercados e da Associação de Supermercados do Rio de Janeiro, e o padre Omar Raposo, reitor do Santuário do Cristo Redentor. Em Flores da Cunha, Serra Gaúcha, igreja é consumida pelo fogo. Conosco, o pároco da igreja, Frei Jadir Segala. Essas e outras notícias, a partir de agora. Bom dia mais uma vez a você e bom dia a Camila Moraes, que está comigo nos estúdios. Bom dia, Camila.
1: Bom dia, Silvonei. Bom dia a todos os nossos ouvintes.
0: Pois é, e hoje nós temos um santo que é muito amado pela juventude.
1: São Felipe Neri. Felipe Rômulo nasceu em Florença, na Itália, em 1515. Era vivaz, alegre, otimista e tinha o apelido de Pipo o Bom. Pertencia a uma família rica, mas ficou órfão. Por isso, foi convidado pelo seu tio para se dedicar aos negócios. Mas, como homem de oração e de discernimento, percebeu que Deus o chamava para outro tipo de negócio: expressar na prática a caridade de Cristo e, sobretudo, fazer a vontade de Deus. Felipe estudou filosofia e teologia em Roma, deixando-se conduzir e formar pelo Espírito Santo. Antes de se tornar sacerdote, visitava os lugares mais pobres de Roma. Assim, instituiu uma associação para assistir aos doentes necessitados. Foi ordenado sacerdote aos 36 anos. Mais tarde, criou o Oratório, uma congregação religiosa de sacerdotes para se comprometer de modo particular com a educação dos jovens. Atraía a atenção dos órfãos ao falar de Jesus. Por isso, aproveitava para educá-los, se entre tinha com eles e pedia esmolas para ajudar os que mais precisavam. Felipe Neri, homem humilde, de oração, de penitência e adoração, faleceu em 1595, aos 80 anos de idade. Ele era conhecido como o Santo da Alegria e da Caridade.
0: O Papa Leão XIV apresenta a Magnifica Humanitas, desarmar a inteligência artificial. Papa Leão explica o sentido e a gênese de sua primeira encíclica sobre a custódia da pessoa humana na era da inteligência artificial, instrumento que influencia a vida, molda decisões e muda a forma de combater a guerra. Assim como o leão de outrora, o Papa Leão XIII, também o leão de hoje, o Papa Leão XIV, volta seu olhar para as Res Novae, para aquelas coisas novas que desafiam o tempo, a história e a humanidade. E se naquela época era a Revolução Industrial, com as muitas e complexas mudanças no mundo do trabalho e as novas formas de pobreza impostas, hoje é a inteligência artificial, com seu potencial e seus perigos, que está sob os olhos e no coração do pontífice, que lança uma invocação universal: desarmar a inteligência artificial.
2: In a similar sense, artificial intelligence now demands to be disarmed, freed from logics that turn it into an instrument of domination, exclusion, and death.
0: A inteligência artificial hoje precisa ser desarmada, libertada das lógicas que a transformam em instrumento de dominação, exclusão ou morte. O Papa Leão XIV fala por metáforas, mas também por referências históricas em seu discurso proferido na Sala do Sínodo na apresentação da Magnífica Humanitas, a primeira encíclica de seu pontificado, publicada na manhã desta segunda-feira, 25 de maio. Nunca antes um Papa esteve na sala para apresentar ao público um seu documento magisterial. É também a primeira vez que, além de cardeais e professores, se sentam ao lado do pontífice especialistas em alta tecnologia. Um sinal da importância e da atenção ao tema abordado na encíclica, um símbolo e sintoma da gravidade do momento que estamos vivendo e que causa preocupação na Igreja, chamada a decifrar coisas novas à luz do Evangelho e da dignidade do ser humano. Uma angústia que Leão XIV enfrenta com confiança. A confiança de que juntos podemos discernir as grandes questões do nosso tempo e, portanto, o futuro da humanidade.
2: In 2017, torrential rains and floods struck the north of the country. Many families saw their homes swallowed by mud and many roads too.
0: 135 anos atrás, o Papa Pete observou a situação difícil dos trabalhadores e das famílias desenraizadas e empobrecidas pela rápida transformação industrial, e compreendeu que a Igreja não podia permanecer à margem. No momento de mudança de época que ameaçava a dignidade humana, ele escreveu a encíclica Rerum Novarum. No mesmo espírito, o Papa Prevost, que assinou simbolicamente a Magnífica Humanitas em 15 de maio, dia da publicação da Rerum Novarum, diz que se sente chamado a olhar para outra grande transformação com os olhos da fé, com a clareza da razão, com a abertura do mistério e com os gritos dos pobres e da terra que ressoam em seu coração. Esse é o sentido das aproximadamente 200 páginas, resultado de uma reflexão de 10 anos no seio da Santa Sé sobre as novas tecnologias e a inteligência artificial que hoje impactam muitas áreas de nossas vidas, influenciam decisões e estão mudando radicalmente a forma como a guerra é travada. Há tantas contribuições, reflexões e sugestões nesta encíclica que, como o próprio Papa explica, tem uma única raiz: a escuta. A escuta de cientistas e engenheiros que trabalham com sincero entusiasmo em tecnologias capazes de aliviar sofrimentos imensos. A escuta de líderes políticos e funcionários públicos que perseveraram na busca por regras justas. A escuta de pais e professores profundamente preocupados com o futuro das novas gerações. Também chegaram até mim, disse o Papa, outros relatos, bastante perturbadores, sobre sistemas de armas cada vez mais autônomos, praticamente fora do controle humano. Estou recebendo relatos muito preocupantes sobre algoritmos que podem negar acesso à saúde, trabalho e segurança com base em dados contaminados por preconceito e injustiça. Junto com essas vozes, ressoou também forte o silêncio de quem não tem voz quando as decisões são tomadas, explica o Papa Leão, decisões que correm o risco de gerar novas formas de exclusão e sofrimento. De tudo isso, desenvolveu-se uma convicção que o próprio pontífice chama de perturbadora e que norteia a encíclica. A inteligência artificial deve ser desarmada. A palavra é forte, eu sei, admite Leão XIV, mas foi escolhida deliberadamente porque este momento precisa de palavras capazes de chamar atenção, despertar consciências e indicar o caminho a seguir para a humanidade. A Igreja está comprometida há muito tempo com o desarmamento nuclear, como um serviço à paz e à dignidade da família humana. Da mesma forma, a inteligência artificial requer hoje que seja desarmada, porque, como a energia nuclear, deve estar a serviço de todos e do bem comum. E as decisões sobre a tecnologia nunca devem ser separadas da consciência e da responsabilidade. A paz não é apenas a ausência de guerra, é a justiça em ação. Mas quando a tecnologia enfraquece nosso senso crítico, a própria paz fica em risco. Desarmar, porém, não basta. Precisamos construir. Concluindo, o Papa faz um convite a todos os membros da Igreja e da família humana. Aprendamos a ouvir uns aos outros, a enfrentar com coragem os desafios do presente e a cooperar na construção de uma sociedade mais humana e fraterna. Que este lançamento de Magnifica Humanitas, espera o Papa Leão, possa inaugurar uma nova era de artesãos da esperança, que continuarão a construir o canteiro de obras do nosso tempo.
3: Em Flores da Cunha, Serra Gaúcha, a igreja é consumida pelo fogo. Camila Moraes, nos tais detalhes.
1: Foi um incêndio de grandes proporções que destruiu parte da Igreja Matriz Nossa Senhora de Lourdes, em Flores da Cunha, lá no Rio Grande do Sul, no início da tarde de segunda-feira. Não houve feridos, mas as chamas consumiram a estrutura da igreja, que é de 1914, uma igreja centenária. Da estrutura permaneceram as paredes e também ficaram preservados o altar principal e uma imagem de Cristo. O fogo começou pouco depois do meio-dia no telhado, que passava por obras de reforma. O Corpo de Bombeiros do Rio Grande do Sul informou que mobilizou 4 viaturas, 12 bombeiros militares e cerca de 11 brigadistas civis. As equipes concentraram os esforços no confinamento do fogo para evitar que as chamas atingissem estruturas próximas. E depois que controlaram o incêndio, os bombeiros iniciaram um trabalho de rescaldo, fazendo a remoção da estrutura metálica do telhado e também na eliminação dos focos remanescentes. O pároco Frei Jadir Segala conversou com a Vatican News.
4: Fomos pegos de surpresa, perto do meio-dia e 30. Me chamaram urgente que estava acontecendo um incêndio na igreja. E ao chegar lá já não tinha mais nem o que fazer. O incêndio que chegou começou pelo alto. A gente não sabe do que, de onde e como, mas o que sabemos é que em poucos minutos nós perdemos tudo o que era mais sagrado nosso. Perdemos uma história de mais de 100 anos de igreja, dos freis capuchinhos que se doaram e trabalharam para a construção dessa igreja quando eles aqui chegaram. Perdemos todos os nossos bancos da igreja, altar, litúrgico. Mas uma certeza que nós não perdemos é a garra do nosso povo, e agora o povo está cada vez mais unido. Estamos sentindo, é claro, que essa dor vai ser difícil você tirar de dentro, porque ela foi na alma, mas ao mesmo tempo estamos aqui na cabeça, estamos nos organizando. Já hoje várias pessoas estão se preparando, lideranças, para dar início à busca de verba, porque não temos condições de fazer. A perca foi muito grande, a gente estava querendo até fazer um restauro nela ao longo de uns 3 a 4 anos. E tudo aquilo que nós teríamos para fazer foi consumido agora com fogo. Então temos que sair do zero. A nossa esperança agora, uma comunidade ser solidária com a gente, que estenda a mão, nossa esperança e a certeza também que Deus está sempre junto conosco.
0: Bem, amigos de todo o Brasil, temos nesta semana um momento especial vivido aqui na capital italiana, o Seminário Internacional Pão em Todas as Mesas, Ética, Inovação e Segurança Alimentar.
3: De 25 a 27 de maio será realizado este seminário, um espaço de diálogo estratégico e cooperação internacional que reúne em Roma representantes de diferentes setores comprometidos com a construção de soluções concretas para o enfrentamento da fome e da insegurança alimentar. É com muita alegria que eu estou recebendo aqui nos nossos estúdios Fábio Queiroz, presidente da Associação das Américas de Supermercados, ALAS, e da Associação de Supermercados do Estado do Rio de Janeiro, ACERJ. Fábio, seja bem-vindo. Alegria tê-lo aqui conosco.
5: Muito obrigado. Alegria é nossa de participar de um projeto tão grandioso, num lugar tão grandioso e abençoado como o que estamos agora.
3: Pão em todas as mesas. Utopia ou não?
5: É uma iniciativa, é uma semente que a gente planta e que a cada resultado nos leva mais perto do pão em todas as mesas. Se não chega para todas, nós contribuímos por iniciativa do Cristo Redentor, com o nosso querido Padre Omar, e dando a nossa contribuição, fazendo a nossa parte. Mas o mais importante é trocar boas práticas, o que funciona, o que de fato tem funcionado. E aí sim, difundindo essas boas práticas, a gente chega muito mais perto do pão em todas as mesas.
3: Fome é uma grande chaga ainda para a nossa sociedade.
5: A gente não tem dúvida disso. E conectar o alimento a quem tem fome é o grande segredo e um dos grandes temas desse fórum. Porque alimento há. A gente precisa conectar, a gente precisa transformar esse alimento com segurança para que chegue à mesa do necessitado.
3: Falamos um pouquinho justamente dessa terminologia que se usa, né? Pão em todas as mesas, mas ética, inovação e segurança alimentar.
5: A gente passa por conflitos éticos na hora de alimentar a população. Então, entender esses caminhos é mais do que preciso. Tecnologia e inovação vieram para auxiliar a gente. Então, estamos trazendo cases do Peru, da Itália e do Brasil para compartilhar o que está sendo feito. Repito, e tem funcionado, adiantado. Garante que o grande objetivo desse fórum é disseminar boas práticas. E nós estamos prontos para isso.
3: Qual é a contribuição do Brasil?
5: O Brasil é um produtor muito grande de alimentos. Isso é preciso ser dito. E o Brasil também tem regras muito avançadas de segurança alimentar, porque de nada adianta você ter o alimento e ele não estar próprio para o consumo, não estar apto para o consumo. Pois bem, o Brasil tem uma boa legislação, e o Brasil, sobretudo, possui boas práticas. Eu, como presidente de supermercados das Américas todas, visito muitos supermercados ao redor do mundo e posso lhe garantir, o Brasil está no topo quando se fala de assunto de segurança alimentar e combate ao desperdício de alimentos. E é por isso que a gente teve esse convite generoso do Padre Omar, do Cristo Redentor, o idealizador desse evento, para que a gente viesse para cá, para Roma, para compartilhar essas boas práticas. Inclusive, trouxemos cases brasileiros reais que vão se apresentar no fórum para tentar solucionar esse problema.
3: Então, por isso, a gente chama o Padre Omar para a conversa também. E, Padre Omar, chega pertinho da gente aqui. Que alegria tê-lo aqui. Tudo bem, Padre
6: Coisa Mar? Boa, Silvani. Graças a Deus, sempre um presente poder ser recebido com tanto carinho por você aqui na rádio e nos estúdios famosos da Rádio do Vaticano.
3: Que alegria. Mas olha, claro, depois a gente vai conversar um pouquinho, mas o evento que nós temos nessa semana, né, em sintonia com a intenção de oração do Papa para este mês de maio, por uma alimentação para todos.
6: Isso aí. Estamos tangibilizando a nossa experiência de fé que se concretiza através desse seminário, trazendo soluções, trazendo modernidade, trazendo cases, como foi dito pelo Fábio. E graças a Deus a gente consegue integrar aí ao mês de intenção do Papa, mostrando de fato para o mundo que a gente reza e trabalha. A gente reza e trabalha, o Papa reza e trabalha, e a gente também vai fazer a mesma coisa a partir do Rio de Janeiro para o mundo.
3: Eu faço uma, em italiano a gente diz uma batuta, uma brincadeira, quer dizer, Padre Omar desce do Cristo para ir para o supermercado, é isso?
6: Isso aí.
3: E funciona.
6: Funciona. Sabe, na pandemia, o Fábio dizia há pouco, né, não teve fome no Rio de Janeiro, não teve. Quem podia comprar teve garantido o seu abastecimento através dos supermercados. E quem não podia, a gente deu um jeito e conseguimos colocar pão em todas as mesas. Isso é uma dádiva de Deus, né? A gente poder ser instrumento de soluções, arquiteto de soluções diante dos temas mais sensíveis da humanidade.
0: Cardeais, bispos e um sacerdote enviado pelo Vaticano ajoelharam-se diante de camponeses, homens e mulheres, em um gesto de perdão por uma justiça e reconciliação que chegaram tarde demais. Foi um gesto altamente simbólico e, ao mesmo tempo, comovente, que ocorreu na noite do último sábado, 23 de maio, diante do altar da paróquia de San Juan Bautista, em Catacaus, cidade situada a poucos quilômetros de Piura, no norte do Peru. Na igreja, com vista para a Praça de Armas, os camponeses do povo indígena Talan receberam um sinal tangível do desejo de reparação por parte dos representantes da igreja no país, de quem insistiram em ser ouvidos e receber justiça após mais de uma década de abusos, perseguições, expropriações, vexações e violações dos direitos sociais e trabalhistas sofridos por parte de setores e membros ligados à Sodalizione Christiane Vitae, entidade eclesial dissolvida em 2025 pelo Papa Francisco, após comprovados escândalos de abuso e corrupção que vieram à tona graças também ao trabalho investigativo dos jornalistas Pedro Salinas e Paula Ugaz. O pedido de perdão de joelhos foi o ponto culminante da liturgia eucarística celebrada na solenidade de Pentecostes em San Juan Bautista, em resposta às petições que os agricultores apresentaram ao Monsenhor Jordi Bertomeu, oficial do Dicastério para a Doutrina da Fé, enviado ao Peru um ano atrás como comissário apostólico para a dissolução do sodalício. Bertomeu, que passou duas semanas trabalhando em um primeiro canal de escuta das vítimas na Nunciatura peruana, concelebrou a missa com os cardeais Carlos Castilho, arcebispo de Lima, e Pedro Barreto, arcebispo emérito de Yuncaio, e os arcebispos Luciano Mazza, de Piura, e Alfredo Viscarra, de Trujillo. Entre os presentes estavam autoridades, membros da sociedade civil e do corpo diplomático, e, claro, os camponeses e as camponesas de Catacaus, segurando buquês de flores brancas. No grupo também estavam as famílias de Cristino Melchor Flores e Guadalupe Zapata, líderes indígenas que morreram após se oporem ativamente ao tráfico de terras ligado às empresas do sodalício, além de outros parentes e membros da comunidade camponesa de Catacaus. Deveríamos ter vindo 20 anos atrás. Hoje pedimos perdão, disse Monsenhor Bertomeu. O cardeal Castilho falou em sua homilia sobre um compromisso com o caminho de renovação, bem como de um autêntico sinal de esperança para a humanidade. Esperança após a tragédia causada por um grupo dentro da igreja, que infelizmente lança uma sombra sobre ela. Hoje queremos superar essa desonra e avançar no caminho da reconciliação, iniciado por Francisco e continuado por Leão XIV, que, como bispo no Peru, abordou a questão do sodalício em numerosas ocasiões, oferecendo apoio às vítimas. Viemos como um sinal de solidariedade, dispostos não apenas a pedir perdão em nome da Igreja, já que foi um grupo dentro da igreja que criou o problema que vocês ainda vivem hoje, mas também a nos comprometermos com a renovação da igreja e a continuar no caminho de renovação trilhado pelos dois últimos papas, assegurou o cardeal.
3: A Conferência Episcopal de Honduras expressou profunda tristeza e indignação após o massacre que assolou o norte do país na última quinta-feira, com a morte de 20 agricultores em uma plantação de óleo de palma no município de Trujillo. O número atualizado de mortos, 20, foi anunciado na sexta-feira numa coletiva de imprensa pelo porta-voz do Ministério Público Nacional, que descreveu o massacre na Vila de Rigores como um dos maiores episódios de violência dos últimos anos no departamento de Colón. As vítimas, todos trabalhadores da colheita de óleo de palma, incluíam 15 homens, 3 mulheres e 2 menores. Segundo depoimentos colhidos pelas autoridades, o ataque foi realizado por homens armados, ligados a grupos criminosos que abriram fogo dentro de uma igreja, onde as pessoas tinham se refugiado enquanto se preparavam para começar o dia de trabalho. Cada vítima é uma pessoa criada à imagem e semelhança de Deus, observaram os bispos hondurenhos numa declaração condenando o massacre e lembrando também os recentes episódios de violência nas áreas de Corinto e Omoa, na fronteira com a Guatemala. E assim chegamos à conclusão do nosso espaço de hoje, agradecendo a sua presença. Nós voltamos amanhã, quarta-feira, com audiência geral com o Papa Leão, na Praça São Pedro. Um abraço para você e até lá!

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2: Alô, você! É a música popular brasileira na Rádio Vaticano. Nos estúdios, Silvonei José. Está chegando a primeira do nosso encontro de hoje. Fagner, Asa Branca. Depois, a belíssima voz de Gal Costa.

Nós ouvimos aí Ivan Lins, Vieste. Antes, Dick Farney, Copacabana. E ainda Gal Costa, Índia. Terminamos por aqui o espaço de hoje, mas a gente volta amanhã. Um abraço e um bom início de tarde para você.

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1: Amigas e amigos, saudações. Esta é a Rádio Vaticano, na sua emissão do dia 26 de maio de 2026. Convosco ao microfone, Dulce Araújo. Vamos iniciar com as duas mensagens tweet do Papa Leão XIV nesta terça-feira, dia do seu repouso semanal na Vila Barberine, em Castel Gandolfo, repouso semanal e algum trabalho. Para salvaguardar a pessoa humana na era da inteligência artificial, devemos voltar a refletir sobre o bem comum, o destino universal dos bens, a subsidiariedade, a solidariedade e a justiça social. E no segundo tweet, o Papa afirma que hoje, entre os bens que se destinam universalmente a todos, devemos contar ainda as novas formas de propriedade: patentes, algoritmos, plataformas digitais, infraestruturas tecnológicas e dados. Num contexto em que a riqueza das nações depende cada vez mais de conhecimentos e tecnologias, quando estes bens permanecem concentrados nas mãos de poucos, sem formas adequadas de partilha e acesso, cria-se um novo desequilíbrio entre quem pode participar na revolução digital e quem fica à margem. Duas mensagens tweet em que, como estamos a ver, o Papa retoma ideias expressas na sua primeira encíclica Magnifica Humanitas, que foi ontem apresentado na aula nova do Sínodo ao público, com intervenções de figuras da Igreja e da sociedade, assim como também de peritos em inteligência artificial. E vamos agora às outras notícias. Dizíamos que o Papa está a passar nesta terça-feira o seu dia semanal de repouso em Castel Gandolfo, repouso que não significa, de qualquer maneira, não ter nenhum trabalho a fazer. Efetivamente, o Papa nomeou nesta terça-feira Dom Bernardino Nenené, do clero da diocese de Loikaw, com bispo coadjutor da diocese de Tuan Gnu, no Myanmar. Ele era pároco da Igreja de Nossa Senhora em Sundu. Dom Bernardino Nenené nasceu a 20 de maio de 1970 em Loikaw, na homônima diocese. Foi ordenado sacerdote a 13 de abril de 1995 e encardinado nessa diocese. Foi pároco, reitor do Seminário Intermédio de São Pedro, da diocese de Loikaw, diretor nacional das Obras Missionárias Pontifícias do Myanmar e diretor da residência da diocese de Loikaw em Yangon. Na Coreia do Sul, o Santo Padre nomeou Dom Simon Yong-gang Kim, atualmente bispo de Chengdu, como arcebispo coadjutor da arquidiocese metropolita de Daegu, na Coreia. Ele nasceu a 2 de janeiro de 1965 na diocese de Cheongju. Foi ordenado sacerdote a 28 de junho de 1996 para a diocese de Cheongju. Foi pároco, vice-reitor do Pontifício Colégio Missionário Internacional de São Paulo Apóstolo em Roma, de 2005 a 2010, diretor da Pastoral Juvenil, de 2010 a 2013, professor e diretor espiritual do Seminário Maior de Danjon, de 2015 a 2020, e era também tesoureiro da Conferência Episcopal Católica da Coreia. Ele foi nomeado bispo de Cheongju em março de 2022 e, na Conferência Episcopal Católica da Coreia, foi membro da Comissão Episcopal para a Doutrina, membro e depois presidente da Comissão Episcopal Especial para a Promoção das Beatificações e Canonizações no país e, desde 2023, era presidente da Comissão Episcopal para a Pastoral Juvenil e membro da Comissão Episcopal para a Missão e Pastoral da Conferência Episcopal da Coreia. E vamos agora até Moçambique, onde os movimentos e associações eclesiais da Arquidiocese de Nampula realizaram neste último fim de semana, no Santuário Maria Mãe do Redentor de Mekonta, o retiro espiritual de Pentecostes, marcado por apelos à unidade, humildade e missão. Na mensagem do arcebispo Dom Inácio Saúre, apresentada pelo padre Salvador Salvador Bernardo, diretor da Coordenação Pastoral da Arquidiocese, durante a Missa de Pentecostes, os cristãos foram convidados a redescobrir a Igreja como movimento animado pelo Espírito Santo. De Nampula, Cremildo Alexandre.
2: Durante a Missa de Pentecostes, presidida pelo Padre Salvador Bernardo, foi apresentada a mensagem do Arcebispo de Nampula, do Inácio Saúr, dirigida aos movimentos eclesiais e associações de profissionais. Na mensagem do Inácio Saúr, recordou que os participantes estavam reunidos no santuário, como outrora os apóstolos, e Maria no cenáculo, à espera do dom do Espírito Santo. O prelado destacou ainda que os encontros anuais dos movimentos começaram em 2018, no então Centro Catequético Paulo VI, atualmente Centro Sociopastoral de Enchilo, com o objetivo de fortalecer a comunhão e a vivência cristã nos movimentos e comunidades.
3: Podemos dizer que todo cristão, como membro da Igreja, pertence a um único movimento, que é a própria Igreja, pois é toda a Igreja que é o grande movimento animado pelo Espírito Santo, num raio que atravessa a história para irrigar pela graça de Deus e torná-la fecunda de vida, de bondade, de beleza, de justiça e de paz. Inácio Saúr, arcebispo de Nampula.
2: O diretor espiritual dos movimentos, Padre Luiz Irineu, apelou igualmente à humildade, denunciando atitudes de orgulho, divisão e autoritarismo dentro de alguns movimentos e comunidades.
4: Infelizmente, nós encontramos isso nos nossos movimentos, muitas vezes. Alguns se acham de donos, alguns se acham sábios, alguns que pensam que eles mesmos, que têm todo o direito de fazer e desfazer, que se sentem grandes, que humilham os pequeninos. Não. Todos temos lugar. A Igreja é de todos. Deus chama todos para colaborar com Ele e dar a cada um a sua recompensa e a vida eterna. A palavra de Deus no Evangelho de São João nos fala da promessa do Espírito Santo. Todos nós recebemos o Espírito pela vida, pelo batismo, pelo sacramento do crisma e os outros também pelo sacramento da ordem, como o nosso caso.
2: O sacerdote recordou que o Espírito Santo não é espírito de medo, mas de coragem e missão, convidando os cristãos a colocar os seus dons ao serviço da Igreja e da evangelização.
4: O Espírito que nos é dado não é um espírito de timidez, não é um espírito de medo, mas um espírito de fortaleza. Um Espírito que nos consagra e nos envia em missão. Nos é dado esse Espírito Santo para nos fortalecer, para nos dar força, coragem, firmeza, inteligência, fortaleza. Não para sentar, mas para colocar ao serviço da Igreja, ao serviço na comunidade onde nós estamos.
2: Os participantes, ouvidos pela Rádio Vaticano, disseram que o retiro ajudou a fortalecer a fé, a unidade entre os movimentos e o compromisso de servir melhor as comunidades cristãs da Arquidiocese.
5: Porfírio Cipriano, coordenador da Associação Fraternidade Jesus, Maria e José. E esperamos que o Deus nos conceda mais graças e aumente mais movimentos na nossa arquidiocese de Nampula, e assim como também no mundo em geral. E viemos também para o outro lado pedirmos a paz para o nosso país, especialmente para os nossos irmãos em Cabo Delgado, que estão a viver num momento de muita trama por causa da violência. Estamos também a pedir para que o Senhor nos conceda esta paz, porque estamos a sentir que a nossa Igreja em Moçambique está sendo perseguida.
6: Aqui respondo para Francisca José Sanimo, do Movimento Franciscano Secular. Viemos neste retiro aqui a fim de orar, interceder para a nossa Mãe do Redentor, para que ela leve as nossas orações, para que o Senhor Deus possa ouvir as nossas orações, para que Ele possa olhar para os nossos irmãos que estão a sofrer lá em Cabo Delgado, para que acabe essa guerra, que nós nem sabemos até quando.
2: O encontro reuniu centenas de membros de movimentos católicos e associações profissionais da Arquidiocese no momento de oração, reflexão e renovação da missão evangelizadora da Igreja. De Nampula, Moçambique, para a Rádio Vaticano, Cremildo Alexandre.
1: Como referido em missões anteriores, faleceu no passado dia 15 deste mês de maio de 2026 a renomada escritora santomense Conceição de Deus Lima. Tinha 64 anos e a sua morte inesperada chocou a todos. Deixa um importante legado de que a professora Inocência Mata, sua amiga e conterrânea, assim como também estudiosa de literaturas africanas e docente na Universidade de Lisboa, evocou aos nossos microfones.
7: Eu muito sinceramente penso sobretudo na amizade em primeiro lugar do que para a literatura São Tomense, para a literatura de São Tomé e Príncipe, para as literaturas africanas e para as literaturas em português e para o pensamento crítico contemporâneo, não é? Sobre memória, sobre o colonialismo e sobre identidade, particularmente a identidade São Tomense e a identidade insular e identidade africana. A Conceição Lima, enquanto poetisa, enquanto jornalista, enquanto intelectual, ela pensava São Tomé e Príncipe não nessa perspectiva muito insular, mas numa perspectiva mais africana, mais mundial. E então aparece uma das vozes mais lúcidas, mais éticas, e mais panafricanistas e mais poeticamente densas do espaço literário, não é? Uma escritora, porque sabemos hoje que não é apenas poetisa, ela também é dramaturga, deixou uma peça, apenas uma peça de teatro espantosa sobre um facto histórico, imaginado, como é óbvio, não é? Revelou-se também uma prosadora, porque ela transforma contos. O último livro dela, Quando os Cães Deixaram de Falar, em que ela transforma contos tradicionais, não é, em narrativas de autoria, não é? Uma autora, portanto, que soube transformar a experiência insular de São Tomé e Príncipe numa reflexão universal sobre cultura, sobre civilização, sobre história, sobre pertença, sobre violência e sobre humanidade, não é? Conceição Lima pertenceu a uma geração que cresceu entre o final do colonialismo e as promessas das últimas independências das colónias europeias de África. E essa travessia histórica marcou-nos e marcou particularmente a sua escrita. E a sua escrita poética nasce precisamente dessa tensão entre a esperança e o desencanto, entre o silêncio e a memória, entre a necessidade de pertença, de contestação e a consciência dolorosa das fraturas históricas que atravessaram, que ainda atravessam as ilhas e os seus habitantes, não é? É uma poesia muito afetiva e já o tenho dito, Conceição Lima é dos poucos poetas que conseguiram conciliar a dimensão épica da escrita com a dimensão lírica. Ela tem uma poesia muito pessoal, um olhar muito pessoal sobre a história, não é? Extremamente intimista, mas também militante.
1: E com isto terminamos por agora esta emissão da Rádio Vaticano. Continuação de Muito Boa Tarde. 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
1: Alô, amigos de todo o Brasil e demais países lusófonos, está no ar o programa em língua portuguesa da Rádio Vaticano Vatican News desta terça-feira, 26 de maio. Traremos para você que está sintonizado conosco as últimas notícias sobre as atividades do Papa, da Santa Sé e da Igreja no Mundo. Nos estúdios, Raimundo Lima, a assessoria técnica de hoje é de Damiano Caprio. E passamos ao pensamento bíblico que escolhemos para você. Disse-vos estas coisas para que tenhais paz em mim. No mundo tereis aflições, mas tende coragem, eu venci o mundo. Do Evangelho segundo São João, capítulo 16, versículo 33. E vamos aos destaques do nosso programa de hoje. Igreja centenária na Serra Gaúcha é destruída por incêndio. Conosco, o padre Frei Jadir Segala, pároco da Igreja Matriz de Nossa Senhora de Lourdes, a igreja incendiada em Flores da Cunha, no Rio Grande do Sul. Roma acolhe o seminário Pão em todas as mesas. A iniciativa coincide com a intenção de oração do Papa para este mês de maio, focada numa alimentação acessível a todos. Peru. Cardeais e bispos se ajoelham diante de camponeses vítimas do sodalício. Pedido de perdão. Honduras. A dor da igreja pelo massacre de camponeses em Rigores. E ainda, patriarca latino de Jerusalém, cardeal Pier Battista Pizzaballa, receberá o Prêmio Internacional São Bento de Núrcia. Essas e outras notícias a partir de agora. O programa em língua portuguesa da Rádio Vaticano Vatican News desta terça-feira está apenas começando. Como destacamos em nossas manchetes, Igreja Centenária na Serra Gaúcha é destruída por incêndio. A reportagem é da colega Camila Moraes.
2: O incêndio de grandes proporções destruiu parte da Igreja Matriz Nossa Senhora de Lourdes, em Flores da Cunha, no Rio Grande do Sul, no início da tarde desta segunda-feira. Não houve feridos, mas as chamas consumiram a estrutura da igreja, que é de 1914. Da estrutura permaneceram as paredes. Além disso, ficaram preservados o altar principal e uma imagem de Cristo. O fogo começou pouco depois do meio-dia no telhado, que passava por obras de reforma. O Corpo de Bombeiros Militar do Rio Grande do Sul informou que mobilizou 4 viaturas especializadas para atender a ocorrência, 12 bombeiros militares e também 11 brigadistas civis. As equipes concentraram os esforços no confinamento do fogo para evitar que as chamas atingissem estruturas próximas, como o histórico campanário de pedra basalto. Depois que controlaram o incêndio, os bombeiros iniciaram o trabalho de rescaldo, fazendo a remoção da estrutura metálica do telhado e na eliminação de focos remanescentes de calor. O pároco Frei Jadir Segala conversou com a Vatican News.
3: Fomos pegos de surpresa, perto do meio-dia, meio-dia e 30. Me chamaram urgente que estava acontecendo um incêndio na igreja. E ao chegar lá, já não tinha mais nem o que fazer. O incêndio que chegou começou pelo alto. A gente não sabe do que, de onde e como. Mas o que sabemos é que em poucos minutos nós perdemos tudo o que era mais sagrado nosso. Perdemos uma história de mais de 100 anos de igreja, dos freis capuchinhos que se doaram e trabalharam para a construção dessa igreja quando eles aqui chegaram. Perdemos todos os nossos bancos da igreja, altar, litúrgico, mas uma certeza que nós não perdemos é a garra do nosso povo, e agora o povo está cada vez mais unido. Estamos sentindo, é claro, que essa dor vai ser difícil você tirar da dentro, porque ela foi na alma, mas ao mesmo tempo estamos aqui na cabeça, estamos nos organizando, já hoje várias pessoas estão se preparando, lideranças, para dar início à busca de verba, porque não temos condições de fazer, a perca foi muito grande, a gente estava querendo até fazer um restauro nela, ao longo de uns 3 a 4 anos, e tudo aquilo que nós teríamos para fazer, foi consumido agora com fogo. Então temos que sair do zero. A nossa esperança agora, uma comunidade ser solidária com a gente, que estenda a mão, nossa esperança e a certeza também que Deus está sempre junto conosco.
2: A Igreja Matriz Nossa Senhora de Lourdes permanece interditada para a realização de perícia técnica, prevista para começar nesta terça-feira. As causas do incêndio serão apuradas. A igreja postou um comunicado nas redes sociais afirmando que todas as missas e atividades estão temporariamente canceladas. Apesar dos danos severos, ninguém ficou ferido. A igreja é um dos principais símbolos religiosos e históricos de Flores da Cunha, na Serra Gaúcha. A Igreja Matriz de Nossa Senhora de Lourdes começou a ser construída em 1904 e concluída em 1914, sendo uma das igrejas mais antigas do Rio Grande do Sul no estilo gótico. O altar mora da Itália, composto por três nichos. No centro da Itália está a imagem de Nossa Senhora de Lourdes. Nos espaços laterais estão imagens de São Pedro e São José, que deram origem às duas primeiras comunidades estabelecidas na atual cidade. O jornalista Felipe Brogliato também conversou com a Vatican News.
4: Fui abalado, fui muito atingido, né? Meu coração ficou partido, digamos assim, com esse momento de dor, de ver a nossa igreja em chamas e toda a parte interna dela, né, sendo impactada por esse incêndio que destruiu aí praticamente tudo. Os bancos, a mesa do altar, os espaços de oração, né, que havia dentro da nossa igreja, praticamente todos foram destruídos. Nós tínhamos uma bela coleção de quadros da Via Sacra, né, muito antigos, e que pelas imagens que a gente conseguiu observar de dentro da igreja acabaram sendo destruídos. Nós tínhamos também algumas imagens sacras que acabaram caindo, né, quando o telhado caiu sobre os bancos, sobre a parte interna da igreja, né, em chamas.
2: Ao lado da Igreja Matriz há um campanário, uma torre de pedra com 55 metros de altura e construído em basalto, com mais de 11 mil pedras. A Igreja Matriz de Nossa Senhora de Lourdes é administrada pelos franciscanos capuchinhos.
1: Roma acolhe o seminário Pão em Todas as Mesas. Vamos ouvir com o colega Silvanei José.
5: Bem, amigos de todo o Brasil, temos nesta semana um momento especial vivido aqui na capital italiana, o Seminário Internacional Pão em Todas as Mesas, Ética, Inovação e Segurança Alimentar. De 25 a 27 de maio será realizado este seminário, um espaço de diálogo estratégico e cooperação internacional que reúne em Roma representantes de diferentes setores comprometidos com a construção de soluções concretas para o enfrentamento da fome e da insegurança alimentar. É com muita alegria que eu estou recebendo aqui nos nossos estúdios Fábio Queiroz, presidente da Associação das Américas de Supermercados, ALAS, e da Associação de Supermercados do Estado do Rio de Janeiro, ASERJ. Fábio, seja bem-vindo. Alegria tê-lo aqui conosco.
6: Muito obrigado. Alegria é nossa de participar de um projeto tão grandioso, num lugar tão grandioso e abençoado como o que estamos agora.
5: Pão em todas as mesas. Utopia ou não?
6: É uma iniciativa, é uma semente que a gente planta e que a cada resultado nos leva mais perto do pão em todas as mesas. Se não chega para todas, nós contribuímos por iniciativa do Cristo Redentor, com o nosso querido Padre Omar, e dando a nossa contribuição, fazendo a nossa parte. Mas o mais importante é trocar boas práticas, o que funciona, o que de fato tem funcionado. E aí sim, difundindo essas boas práticas, a gente chega muito mais perto do pão em todas as mesas.
5: Fome é uma grande chaga ainda para a nossa sociedade.
6: A gente não tem dúvida disso, e conectar o alimento a quem tem fome é o grande segredo e um dos grandes temas desse fórum, porque alimento há, a gente precisa conectar, a gente precisa transformar esse alimento com segurança para que chegue à mesa do necessitado.
5: Falamos um pouquinho justamente dessa terminologia que se usa, né? Pão em todas as mesas, mas ética inovação e segurança alimentar.
6: A gente passa por conflitos éticos na hora de alimentar a população. Então, entender esses caminhos é mais do que preciso. Tecnologia e inovação vieram para auxiliar a gente. Então, estamos trazendo cases do Peru, da Itália e do Brasil para compartilhar o que está sendo feito. Repito, e tem funcionado, adiantado. Garanto que o grande objetivo desse fórum é disseminar boas práticas. E nós estamos prontos para isso.
5: Qual é a contribuição do Brasil?
6: O Brasil é um produtor muito grande de alimentos. Isso é preciso ser dito. E o Brasil também tem regras muito avançadas de segurança alimentar, porque de nada adianta você ter o alimento e ele não estar próprio para o consumo, não estar apto para o consumo. Pois bem, o Brasil tem uma boa legislação e o Brasil, sobretudo, possui boas práticas. Eu, como presidente de supermercados das Américas todas, visito muitos supermercados ao redor do mundo e posso lhe garantir, o Brasil está no topo quando se fala de assunto de segurança alimentar e combate ao desperdício de alimentos. E é por isso que a gente teve esse convite generoso do Padre Omar, do Cristo Redentor, o idealizador desse evento, para que a gente viesse para cá, para Roma, para compartilhar essas boas práticas. Inclusive, trouxemos cases brasileiros reais que vão se apresentar no fórum para tentar solucionar esse problema.
5: Então, por isso, a gente chama o Padre Omar para conversa também. Aqui. Padre Omar, chega pertinho da gente aqui. Que alegria tê-lo aqui. Tudo bem, Padre
7: Coisa
5: Omar?
7: Coisa boa, Silvone. Graças a Deus, sempre um presente poder ser recebido com tanto carinho por você aqui na rádio e nos estúdios famosos da Rádio do Vaticano.
5: Que alegria. Mas olha, é claro, depois a gente vai conversar um pouquinho, mas o evento que nós temos nessa semana, né, em sintonia com a intenção de oração do Papa para este mês de maio, por uma alimentação para todos.
7: Isso aí. Estamos tangibilizando a nossa experiência de fé que se concretiza através desse seminário, trazendo soluções, trazendo modernidade, trazendo cases, como foi dito pelo Fábio. E graças a Deus a gente consegue integrar aí ao mês de intenção do Papa, mostrando de fato para o mundo que a gente reza e trabalha. A gente reza e trabalha. O Papa reza e trabalha e a gente também vai fazer a mesma coisa a partir do Rio de Janeiro para o mundo.
5: Eu faço em italiano a gente diz uma batuta, uma brincadeira. Quer dizer, Padre Omar desce do Cristo para ir para o supermercado, é isso?
7: Isso aí.
5: E funciona. Gente,
7: e funciona. Sabe, na pandemia, o Fábio dizia há pouco, né? Não teve fome no Rio de Janeiro. Não teve. Quem podia comprar teve garantido o seu abastecimento através dos supermercados. E quem não podia, a gente deu um jeito e conseguimos colocar pão em todas as mesas. Isso é uma dádiva de Deus, né? A gente poder ser instrumento de soluções, arquiteto de soluções diante dos temas mais sensíveis da humanidade.
5: Cardeais, bispos e um sacerdote enviado pelo Vaticano ajoelharam-se diante de camponeses, homens e mulheres, em um gesto de perdão por uma justiça e reconciliação que chegaram tarde demais. Foi um gesto altamente simbólico e, ao mesmo tempo, comovente, que ocorreu na noite do último sábado, 23 de maio, diante do altar da paróquia de San Juan Bautista, em Catacaus, cidade situada a poucos quilômetros de Piura, no norte do Peru. Na igreja, com vista para a Praça de Armas, os camponeses do povo indígena Talan receberam um sinal tangível do desejo de reparação por parte dos representantes da igreja no país, de quem insistiram em ser ouvidos e receber justiça após mais de uma década de abusos, perseguições, expropriações, vexações e violações dos direitos sociais e trabalhistas sofridos por parte de setores e membros ligados à Sodalizion Christiane Vitae, entidade eclesial dissolvida em 2025 pelo Papa Francisco, após comprovados escândalos de abuso e corrupção, que vieram à tona graças também ao trabalho investigativo dos jornalistas Pedro Salinas e Paula Ugaz. O pedido de perdão, de joelhos, foi o ponto culminante da liturgia eucarística celebrada na solenidade de Pentecostes em San Juan Bautista, em resposta às petições que os agricultores apresentaram ao Monsenhor Jordi Bertomeu, oficial do Dicastério para a Doutrina da Fé, enviado ao Peru um ano atrás como comissário apostólico para a dissolução do sodalício. Bertomeu, que passou duas semanas trabalhando em um primeiro canal de escuta das vítimas na Anunciatura peruana, concelebrou a missa com os cardeais Carlos Castilho, arcebispo de Lima, e Pedro Barreto, arcebispo emérito de Yuncaio, e os arcebispos Luciano Matza, de Piura, e Alfredo Vizcarra, de Trujillo. Entre os presentes estavam autoridades, membros da sociedade civil e do corpo diplomático, e, claro, os camponeses e as camponesas de Catacaus, segurando buquês de flores brancas. No grupo também estavam as famílias de Cristino Melchor Flores e Guadalupe Zapata, líderes indígenas que morreram após se oporem ativamente ao tráfico de terras ligado às empresas do sodalício, além de outros parentes e membros da comunidade camponesa de Catacaus. Deveríamos ter vindo 20 anos atrás. Hoje pedimos perdão, disse Monsenhor Bertomeu. O cardeal Castilho falou em sua homilia sobre um compromisso com o caminho de renovação, bem como de um autêntico sinal de esperança para a humanidade. Esperança após a tragédia causada por um grupo dentro da igreja, que infelizmente lança uma sombra sobre ela. Hoje queremos superar essa desonra e avançar no caminho da reconciliação, iniciado por Francisco e continuado por Leão XIV, que, como bispo no Peru, abordou a questão do sodalício em numerosas ocasiões, oferecendo apoio às vítimas. Viemos como um sinal de solidariedade, dispostos não apenas a pedir perdão em nome da igreja, já que foi um grupo dentro da igreja que criou o problema que vocês ainda vivem hoje, mas também a nos comprometermos com a renovação da igreja e a continuar no caminho de renovação trilhado pelos dois últimos papas, assegurou o cardeal. A Conferência Episcopal de Honduras expressou profunda tristeza e indignação após o massacre que assolou o norte do país na última quinta-feira, com a morte de 20 agricultores em uma plantação de óleo de palma no município de Trujillo. O número atualizado de mortos, 20, foi anunciado na sexta-feira numa coletiva de imprensa pelo porta-voz do Ministério Público Nacional, que descreveu o massacre na Vila de Rigores como um dos maiores episódios de violência dos últimos anos no departamento de Colón. As vítimas, todos trabalhadores da colheita de óleo de palma, incluíam 15 homens, 3 mulheres e 2 menores. Segundo depoimentos colhidos pelas autoridades, o ataque foi realizado por homens armados, ligados a grupos criminosos que abriram fogo dentro de uma igreja, onde as pessoas tinham se refugiado enquanto se preparavam para começar o dia de trabalho. Cada vítima é uma pessoa criada à imagem e semelhança de Deus, observaram os bispos hondurenhos numa declaração condenando o massacre, lembrando também os recentes episódios de violência nas áreas de Corinto e Omoa, na fronteira com a Guatemala, também no norte do país, onde vários policiais e civis foram mortos. Expressamos nossa absoluta rejeição a este e a atos semelhantes. E como membros da igreja, não podemos aceitar justificativas superficiais diante de atos tão repugnantes. Por fim, os bispos hondurenhos enfatizaram que a sociedade deve estar unida para que seu reino de justiça, verdade e paz possa ser estabelecido no país. A solidariedade ao povo hondurenho foi expressa numa declaração do Conselho Episcopal Latino-Americano e Caribenho, CELAM, Nenhuma vida é descartável, afirma a mensagem, assinada pelo cardeal Jaime Spengler e por Dom Lizardo Estrada Herrera, presidente e secretário-geral do CELAN, respectivamente. A violência, continua a declaração, fere o tecido de nossas comunidades e obscurece o sonho de fraternidade, enquanto é urgente promover caminhos de reconciliação, justiça e paz. As vidas dos pobres, dos trabalhadores e daqueles que habitam e defendem seus territórios, das crianças, dos jovens e dos idosos, não podem ficar por um fio de indiferença, impunidade ou exclusão, afirma o CELAN, relembrando o significado de sua campanha de conscientização intitulada A Vida Está por um Fio. Somos chamados a tecer juntos uma cultura do encontro, cuidado, solidariedade e paz, onde a dignidade de cada pessoa seja reconhecida como um dom sagrado de Deus. A Rede Igrejas e Mineração também condenou com veemência esse último episódio de violência no norte de Honduras.
1: O vencedor da primeira edição do Prêmio Internacional São Bento de Núrcia, que será entregue no dia 11 de julho próximo em Núrcia, na cidade da Úmbria, é o cardeal Pier Batista Pizzaballa, patriarca latino de Jerusalém. O prêmio, promovido pela Prefeitura de Núrcia, foi apresentado em uma sede do Senado italiano por iniciativa do senador Guido Castelli, comissário extraordinário para a reconstrução da região após o devastador terremoto de 10 anos atrás. O prêmio de 2026, dedicado ao tema urgente da paz e à cooperação entre os povos, é um dos frutos mais significativos da nova história de Núrcia. O objetivo é enviar uma forte mensagem de esperança, diálogo e reconciliação a um mundo dilacerado pelas guerras e o ódio, como afirmou o prefeito de Núrcia, Giuliano Bocanera. A presidente da região da Úmbria, Stefania Proietti, confirmou tal sentimento, explicando que as diversas forças políticas convergem sobre estes grandes valores. Assim como Núrcia se reergueu unida após o terremoto, também nós podemos continuar a trabalhar sem cessar e com sacrifício por uma paz duradoura. Eis o motivo fundamental que levou a comissão, instituída pela Prefeitura, a decidir homenagear o cardeal Pizzaballa, testemunha corajosa do diálogo para cuidar e curar o mundo de suas feridas, como escreveu o próprio patriarca de Jerusalém em uma carta pastoral de 25 de abril, onde denuncia a idolatria da guerra. Participam da comissão de premiação representantes de todos os setores da administração local: Antônio Duca, Andrea Russo e Giuseppina Perla, expoentes da cultura, como o escritor Davide Rondoni, o historiador de arte Stefano Ugolini e Fábio Di Stefano, chefe das relações institucionais e comunicação do Parlamento Europeu na Itália. Em particular, a Diocese de Spoleto, Núrcia, e a Abadia de São Bento no Monte, portadores de uma mensagem do padre abade Benedict Nivakov. Estamos felizes que esta primeira edição do prêmio seja concedida ao cardeal Pizzaballa, que encarna o trabalho por algo invisível, cujos frutos ainda não são conhecidos, mas que são os únicos destinados a perdurar. Francesco Carlini, em nome do arcebispo Dom Renato Bocardo, destacou a necessidade, hoje mais do que nunca, de tornar relevante e duradouro o ensinamento dos valores de São Bento, que são o fundamento das raízes cristãs da Europa. Por sua vez, o presidente da comissão do prêmio, o jornalista Piero Damoso, declarou: "Trata-se de um compromisso aberto à cultura do encontro, que se concretiza, neste caos global, a partir da proposta de uma identidade clara e reconhecível." Sobre a motivação do prêmio, Piero Damoso escreveu: "O cardeal Pier Batista Pizzaballa, patriarca latino de Jerusalém, é uma testemunha corajosa de paz, diálogo e esperança, que ancora a sua conduta pessoal na identidade de um pastor cristão. Com responsabilidade e paciência confiante, ele conduz o povo que lhe foi confiado, na presença e seguimento do Senhor da vida, Cristo, Filho do Deus vivo, ciente de que a palavra de Deus é mais forte do que qualquer restrição." E acrescenta: seu serviço apostólico é particularmente digno de atenção, porque se realiza na Terra Santa, que, há muito tempo, é profundamente afetada por guerras, terremoto, ódio e conflitos de todos os tipos. Em tudo isso, o Deus da Paz é explorado e transformado em um Deus da Guerra, invocado por extremistas religiosos e nacionalistas para justificar o princípio da força e a supressão de todos os direitos fundamentais. O testemunho do cardeal Pizzaballa é hoje, na terra que há 2000 anos testemunhou a morte e a ressurreição de Jesus, uma luz forte que permanece acesa no espírito do Evangelho, apesar da violência, dos bombardeios e das crescentes dificuldades da comunidade cristã no Oriente Médio, prossegue a motivação. Sua firme determinação, alimentada pela espiritualidade franciscana, neste ano de 2026, 800 anos após o fim da vida terrena do Santo de Assis, inumano, dramaticamente abalado por uma nova guerra que envolve toda a comunidade internacional, une-se numa tensão geradora com a espiritualidade de São Bento de Núrcia, padroeiro da Europa, a expressão mais autêntica e dinâmica das raízes cristãs da Europa e dos povos europeus. Em virtude desse patrimônio extraordinário de fé e cultura, os povos europeus podem colaborar construtivamente pela paz e pelo bem comum, conclui o texto, e semear no mundo, e em particular no Oriente Médio, raízes duradouras de amor fraterno e de paz, na justiça e no perdão, para preparar juntos um novo futuro.

E assim, amigo ouvinte, chegamos ao final do nosso programa de hoje. Como sempre, agradecendo pelo carinho da sintonia, prometemos estar de volta amanhã neste mesmo horário, se Deus quiser. Você, como sempre, o nosso forte abraço e até lá!

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1: Amigas e amigos, saudações. Esta é a Rádio Vaticano. É o microfone convosco que está Dulce Araújo para a emissão deste dia 26 de maio de 2026. É terça-feira e normalmente o Papa passa o dia em Castel Gandolfo para o seu habitual repouso semanal e algum trabalho. Portanto, é com as mensagens tweet que lançou hoje e que retomam alguns aspectos da encíclica Magnifica Humanitas, apresentada ontem, primeira encíclica de Leão XIV, que vamos iniciar esta emissão, que irá também até Moçambique para trazer notícias de como o Pentecostes foi vivido nas dioceses de Nampula e Beira. Falaremos da questão de Ébola na República Democrática do Congo, dos raptos na Nigéria e teremos ainda notícias do Benin, onde o novo presidente tomou posse e nomeou o novo governo. Acompanhe para saber mais. Para salvaguardar a pessoa humana na era da inteligência artificial, devemos voltar a refletir sobre o bem comum, o destino universal dos bens, a subsidiariedade, a solidariedade e a justiça social.

E no segundo tweet, o Papa afirma que hoje, entre os bens que se destinam universalmente a todos, devemos contar ainda as novas formas de propriedade: patentes, algoritmos, plataformas digitais, infraestruturas tecnológicas e dados. Num contexto em que a riqueza das nações depende cada vez mais de conhecimentos e tecnologias, quando estes bens permanecem concentrados nas mãos de poucos, sem formas adequadas de partilha e acesso, cria-se um novo desequilíbrio entre quem pode participar na revolução digital e quem fica à margem. Duas mensagens tweet em que, como estamos a ver, o Papa retoma ideias expressas na sua primeira encíclica, Magnifica Humanitas, que foi ontem apresentado na aula nova do Sínodo ao público, com intervenções de figuras da Igreja e da sociedade, assim como também de peritos em inteligência artificial.

0: E vamos agora às outras notícias. Dizíamos que o Papa está a passar nesta terça-feira o seu dia semanal de repouso em Castelo Gandolfo, repouso que não significa, de qualquer maneira, não ter nenhum trabalho a fazer. Efetivamente, o Papa nomeou nesta terça-feira Dom Bernardino Nananã do clero da diocese de Loikaw como bispo coadjutor da diocese de Tuang Nu, no Myanmar. Ele era pároco da Igreja de Nossa Senhora em Sundu. Dom Bernardino Nana nasceu a 20 de maio de 1970 em Loikaw, na homónima diocese. Foi ordenado sacerdote a 13 de abril de 1995 e encardinado nessa diocese. Foi pároco, reitor do Seminário Intermédio de São Pedro, da diocese de Loikaw, diretor nacional das Obras Missionárias Pontifícias do Myanmar e diretor da residência da diocese de Loikaw, em Yangon. Na Coreia do Sul, o Santo Padre nomeou Dom Simon Yong-gan Kim, atualmente bispo de Chengju, como arcebispo coadjutor da arquidiocese metropolita de Daegu, na Coreia. Ele nasceu a 2 de janeiro de 1965 na diocese de Cheongju. Foi ordenado sacerdote a 28 de junho de 1996 para a diocese de Cheongju. Foi pároco, vice-reitor do Pontifício Colégio Missionário Internacional de São Paulo Apóstolo em Roma, de 2005 a 2010, diretor da Pastoral Juvenil, de 2010 a 2013, professor e diretor espiritual do Seminário Maior de Daejeon, de 2015 a 2020, e era também tesoureiro da Conferência Episcopal Católica da Coreia. Ele foi nomeado bispo de Cheongju em março de 2022 e, na Conferência Episcopal Católica da Coreia, foi membro da Comissão Episcopal para a Doutrina, membro e depois presidente da Comissão Episcopal Especial para a Promoção das Beatificações e Canonizações no país e, desde 2023, era presidente da Comissão Episcopal para a Pastoral Juvenil e membro da Comissão Episcopal para a Missão e Pastoral da Conferência Episcopal da Coreia.
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0: E vamos agora até Moçambique, onde os movimentos e associações eclesiais da Arquidiocese de Nampula realizaram neste último fim de semana, no Santuário Maria Mãe do Redentor de Mekonta, o retiro espiritual de Pentecostes, marcado por apelos à unidade, humildade e missão. Na mensagem do arcebispo Dom Inácio Saúre, apresentada pelo padre Salvador Bernardo, diretor da Coordenação Pastoral da Arquidiocese, durante a missa de Pentecostes, os cristãos foram convidados a redescobrir a Igreja como movimento animado pelo Espírito Santo. De Nampula, Pula Cremildo Alexandre.
2: Durante a missa de Pentecostes, presidida pelo padre Salvador Bernardo, foi apresentada a mensagem do arcebispo de Nampula, Dom Inácio Saúre, dirigida aos movimentos eclesiais e associações de profissionais. Na mensagem do Inácio Saúre, recordou que os participantes estavam reunidos no santuário, como outrora os apóstolos, e Maria no cenáculo, à espera do dom do Espírito Santo. O prelado destacou ainda que os encontros anuais dos movimentos começaram em 2018, no então Centro Catequético Paulo VI, atualmente Centro Sociopastoral de Enchilo, com o objetivo de fortalecer a comunhão e a vivência cristã nos movimentos e comunidades.
3: Podemos dizer que todo cristão, como membro da Igreja, pertence a um único movimento, que é a própria Igreja, pois é toda a Igreja que é o grande movimento animado pelo Espírito Santo, num raio que atravessa a história para irrigar pela graça de Deus e torná-la fecunda de vida, de bondade, de beleza, de justiça e de paz. Inácio Saúre, arcebispo de Nampula.
2: O diretor espiritual dos movimentos, Padre Luiz Irineu, apelou igualmente à humildade, denunciando atitudes de orgulho, divisão e autoritarismo dentro de alguns movimentos e comunidades.
4: Infelizmente, nós encontramos isso nos nossos movimentos, muitas vezes. Alguns se acham de donos, alguns se acham sábios, alguns que pensam que eles mesmos que têm todo o direito de fazer e desfazer, que se sentem grandes, que humilham os pequeninos. Não. Todos temos lugar. A igreja é de todos. Deus chama todos para colaborar com Ele e dar a cada um a sua recompensa e a vida eterna. A palavra de Deus no Evangelho de São João nos fala da promessa do Espírito Santo. Todos nós recebemos o Espírito pela vida, pelo batismo, pelo sacramento do crisma e os outros também pelo sacramento da ordem, como o nosso caso.
2: O sacerdote recordou que o Espírito Santo não é espírito de medo, mas de coragem e missão, convidando os cristãos a colocar os seus dons ao serviço da igreja e da evangelização.
4: O Espírito que nos é dado não é um espírito de timidez, não é um espírito de medo, mas um espírito de fortaleza. Um Espírito que nos consagra e nos envia em missão. Nos é dado esse Espírito Santo para nos fortalecer, para nos dar força, coragem, firmeza, inteligência, fortaleza. Não para sentar, mas para colocar ao serviço da Igreja, ao serviço na comunidade onde nós estamos.
2: Os participantes ouvidos pela Rádio Vaticano disseram que o retiro ajudou a fortalecer a fé, a unidade entre os movimentos e o compromisso de servir melhor as comunidades cristãs da Arquidiocese.
5: Porfírio Cipriano, coordenador da Associação Fraternidade Jesus, Maria e José. E esperamos que o Deus nos conceda mais graças e aumente mais movimentos na nossa arquidiocese de Nampula, e assim como também no mundo em geral. E viemos também para o outro lado pedirmos a paz para o nosso país, especialmente para os nossos irmãos em Cabo Delgado, que estão a viver num momento de muita trama por causa da violência. Estamos também a pedir para que o Senhor nos conceda esta paz, porque estamos a sentir que a nossa igreja em Moçambique está sendo perseguida.
6: Aqui respondo para o Francisca José Salimo, do Movimento Franciscano Secular. Viemos neste retiro aqui a fim de orar, interceder para a nossa Mãe do Redentor, para que ela leve as nossas orações, para que o Senhor Deus possa ouvir as nossas orações, para que Ele possa olhar para os nossos irmãos que estão a sofrer lá em Cabo Delgado, para que acabe essa guerra que nós nem sabemos até quando.
2: O encontro reuniu centenas de membros de movimentos católicos e associações profissionais da Arquidiocese no momento de oração, reflexão e renovação da missão evangelizadora da Igreja. De Nampula, Moçambique, para a Rádio Vaticano, Cremildo Alexandre.
0: E de Nampula, descemos agora para a Beira, onde o domingo do Pentecostes foi marcado pelo conferimento do sacramento da confirmação a diversos fiéis. Rogério Maduca.
7: Na solene celebração do domingo do Pentecostes, a paróquia Nossa Senhora do Rosário, a Catedral da Beira, testemunhou a administração do sacramento do Crisma para 73 fiéis, cerimônia presidida pelo padre Silvio Novo, o vigário ad omnia desta arquidiocese, concelebraram os freios Gilma e Neto, com a participação de vários fiéis. Na solenidade de Pentecostes, a Igreja recorda a descida do Espírito Santo sobre os apóstolos. Segundo o presidente da celebração, este Espírito cria a verdadeira harmonia na diferença.
8: A unidade na diversidade manifesta-se através do Espírito Santo, que une os crentes a um só propósito, sem apagar as suas identidades. O Espírito Santo permite que pessoas de diversas línguas e nações compreendam a mesma mensagem de amor, criando a verdadeira harmonia na diferença. É o Espírito que faz com que nós sejamos um só corpo, uma só família, falando a mesma língua, a língua do amor, a língua do perdão.
7: O padre Silvio Anovo esclareceu que a unidade cristã significa colocar os dons que cada um recebe ao serviço dos irmãos, sem ambição, sem egoísmo.
8: A unidade cristã não significa uniformizar o que nós somos. Não. Significa, sim, trazer a comunhão dos dons ao serviço da Igreja. Cada um de nós que está aqui presente recebeu algum dom e este mesmo dom deve estar ao serviço dos irmãos, sem ambição, sem egoísmo. São dons ao serviço dos irmãos. Esses dons que o próprio Espírito Santo concede a cada um de nós aqui presente. Todos nós que estamos aqui temos algum lugar na Igreja, porque a nossa Igreja é inclusiva e não exclusiva, e que não haja guerras entre nós, porque a Igreja é única.
7: Dirigindo-se aos crismandos, o vigário Ad Omnia lembrou que estes recebem o sacramento da confirmação para defender a fé, a coragem de testemunhar Cristo em todos os lugares.
8: Receberão esse sacramento da confirmação. Para o quê? Justamente para defender a fé, para levar a vossa vida em frente e não desistam. Tenham a coragem de anunciar Jesus Cristo. Tenham a coragem de levar em vossos corações este Cristo, testemunhando aos irmãos de hoje, que precisam muito do mesmo testemunho. Acabei de receber agora o sacramento da confirmação. Não tenhas medo. Deveis testemunhar Cristo no meio dos vossos amigos, nas vossas famílias, na escola e em qualquer lugar onde estiverdes. Sejam corajosos, porque a Igreja precisa de vocês. A Igreja precisa do vosso entusiasmo e da vossa juventude.
7: Nas diferentes paróquias da Arquidiocese da Beira, a solenidade de Pentecostes foi antecedida por uma vigília, marcada por momentos de oração, adoração, palestras, entre outras atividades. Da cidade da Beira, em Moçambique, para o Vatican News, Rogério Maduca.
0: E antes de passarmos às outras informações da África, a palavra ao colega Raimundo Lima, que nos traz alguma informação dos bispos da Colômbia.
9: Em consonância com as diretrizes já fornecidas para promover o voto responsável em vista das eleições presidenciais marcadas para o domingo 31 de maio de 2026, a Conferência Episcopal da Colômbia divulgou uma nova mensagem dirigida em particular aos sacerdotes do país, na qual os exorta a viver este período eleitoral com um profundo senso moral, espiritual e patriótico, buscando sempre o bem comum, a justiça, a verdade e a convivência fraterna. O comunicado, assinado pelo presidente da Conferência Episcopal, arcebispo Francisco Javier Munera Correa, juntamente com o vice-presidente arcebispo Gabriel Ángel Villavarros e o secretário-geral bispo Germán Medina Acosta, enfatiza que o processo eleitoral representa um momento decisivo para a democracia e o futuro da nação. Por essa razão, os sacerdotes são exortados a agir com imparcialidade, prudência, sabedoria e autêntico senso pastoral, evitando atitudes ou expressões partidárias que possam aprofundar a divisão, em vista das eleições em que serão escolhidos os responsáveis para conduzir o país. Além disso, os bispos convidaram a todos a celebrar a solenidade de Pentecostes no domingo passado, dia 24 de maio, compartilhando a intenção particular de paz, reconciliação e discernimento dos eleitores, intensificando suas orações pela Colômbia, para que o Espírito Santo ilumine os cidadãos no discernimento de seu voto. Nesse sentido, eles exortam os sacerdotes a orar pelo país para que sejam escolhidos governantes que estejam em conformidade com a vontade de Deus e prontos para atender às reais necessidades do povo colombiano. O comunicado também lembra que o país precisa da contribuição de todos para construir um clima social diferente, centrado em propostas e programas orientados para o bem comum, a justiça e a convivência pacífica, evitando toda e qualquer forma de polarização ou exploração política da fé. A Conferência Episcopal conclui apelando à promoção do respeito mútuo, da unidade e do compromisso ético entre os fiéis e confia aos sacerdotes à proteção da Virgem Maria.
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0: Os casos suspeitos ou confirmados de ébola na República Democrática do Congo ascendem a mais de 900, incluindo 101 em que a presença do vírus foi identificada em laboratório, alertou ontem a Organização Mundial da Saúde. O diretor-geral desta Organização das Nações Unidas, Tedros Ghebreyesus, destacou as dificuldades em lidar com o surto na província de Ituri, epicentro da crise, onde uma em cada quatro pessoas necessita de assistência humanitária e uma em cada cinco é deslocada interna. A violência está a obrigar as pessoas a fugir, incluindo profissionais de saúde e humanitários, o que está a dificultar gravemente os esforços para alargar o rastreio de contactos do ébola e identificar as infecções com antecedência suficiente para prestar apoio, sublinhou Ghebreyesus. Entretanto, a União Europeia e a Unicef estão a mobilizar mais de 100 toneladas de mantimentos essenciais para apoiar na resposta ao surto de ébola na República Democrática do Congo, onde crianças, famílias e profissionais de saúde na linha da frente estão, como dizíamos, a braços com a doença que se está a propagar rapidamente na província do Ituri. O Unicef está a organizar uma expedição aérea a partir do aeroporto de Liège, na Bélgica, através da ponta aérea humanitária da União Europeia, para apoiar os esforços de resposta a aproximadamente 100 mil pessoas. Os fornecimentos mobilizados a partir do estoque da União Europeia mantidos no Centro Global de Aquisições e Logística do Unicef em Copenhague, na Dinamarca, incluem medicamentos essenciais, artigos de prevenção e controlo da urgência de um apoio rápido e coordenado. O Unicef e a União Europeia reiteram o seu compromisso de trabalhar com as autoridades nacionais e os parceiros para conter o surto, apoiar os profissionais da linha da frente e proteger as crianças e as famílias afetadas pela crise. Na Nigéria, segundo informações da agência noticiosa católica Fides, pelo menos 9 pessoas foram mortas e outras 25 raptadas nos últimos 3 meses em ataques distintos contra comunidades paroquiais em Kurmin Dangana, no estado de Kaduna, região centro-norte da Nigéria. O padre Christian Okeu Emmanuel, chanceler da arquidiocese de Kaduna, relatou numa carta enviada ao secretariado geral da Igreja Católica em Abuja toda a situação. A arquidiocese apela ao governo para que intensifique os seus esforços a fim de proteger vidas e bens nas áreas sitiadas. A grave situação de insegurança está a afetar vários estados da Federação Nigeriana e várias comunidades, não apenas cristãs. Até uma associação de pastores Fulani, considerados entre os autores dos ataques a comunidades estabelecidas, denunciou a grave insegurança no estado de Kogi. A Associação de Criadores de Gado Mieti Alá da Nigéria, um grupo informal

De defesa dos direitos dos pastores Fulani denunciou o assassinato de 8 dos seus membros na área do governo local de Ankpa, no estado de Kogi. Devido às crescentes ameaças à segurança, um conselheiro do presidente Bola Tinubu apelou aos residentes dos estados de Kwara e Kogi para suspenderem temporariamente os serviços religiosos nas zonas montanhosas e florestais. Por fim, recordamos que os 37 fiéis raptados no domingo de Páscoa, 5 de abril, na comunidade de Ariku, na área do governo local de Kachia, ainda se encontram na posse dos seus raptores. Para a sua libertação, os sequestradores exigiram 1.000 milhões de nairas, cerca de 628 mil euros, e 35 motorizadas, ameaçando matar os reféns caso as suas exigências não sejam satisfeitas. No Benin, o novo presidente da República nomeou o governo após ter tomado posse este domingo para um mandato de 7 anos, substituindo Patrice Talon, que governava aquele país da África Ocidental desde 2016. Romualdo Ouadani, segundo o jornal de Angola Online, um executivo composto por 19 ministros e 5 ministros delegados, sendo 18 homens e 6 mulheres. Ouadani tomou posse como o 5º presidente do Benin desde o estabelecimento da democracia em 1991, numa cerimónia em que prometeu impulsionar a economia e cooperar com outros países da África Ocidental para combater o terrorismo na região. O novo presidente, de 49 anos de idade, tomou posse após vencer as eleições de 12 de abril passado, com 94,27% dos votos. O novo chefe de Estado é o sucessor de Patrice Talon, de 68 anos, que não se pôde candidatar às eleições por ter completado o seu segundo e último mandato legal. No plano da política internacional, o chefe de Estado defendeu o aprofundamento da cooperação regional e a continuação do trabalho em prol da estabilidade, do diálogo e do respeito pelos países africanos irmãos e, acima de tudo, pelos vizinhos da sub-região, referiu. E com estas notícias terminamos por hoje esta emissão da Rádio Vaticano. A todas e todos, obrigada pela atenção e até amanhã, se Deus quiser. 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
1: Olá, amigos de todo o Brasil e demais países lusófonos, está no ar o programa em língua portuguesa da Rádio Vaticano Vatican News desta terça-feira, 26 de maio. Traremos para você que está sintonizado conosco as últimas notícias sobre as atividades do Papa, da Santa Sé e da Igreja no Mundo. Nos estúdios, Raimundo Lima, a assessoria técnica de hoje é de Damiano Caprio. E passamos ao pensamento bíblico que escolhemos para você. Disse-vos estas coisas para que tenhais paz em mim. No mundo tereis aflições, mas tende coragem, eu venci o mundo. Do Evangelho segundo São João, capítulo 16, versículo 33. E vamos aos destaques do nosso programa de hoje. Igreja centenária na Serra Gaúcha é destruída por incêndio. Conosco, o padre Frei Jadir Segala, pároco da Igreja Matriz de Nossa Senhora de Lourdes, a igreja incendiada em Flores da Cunha, no Rio Grande do Sul. Roma acolhe o seminário Pão em todas as mesas. A iniciativa coincide com a intenção de oração do Papa para este mês de maio, focada numa alimentação acessível a todos. Peru. Cardeais e bispos se ajoelham diante de camponeses vítimas do sodalício. Pedido de perdão. Honduras. A dor da igreja pelo massacre de camponeses em Rigores. E ainda, patriarca latino de Jerusalém, cardeal Pier Batista Pizzaballa, receberá o Prêmio Internacional São Bento de Núrcia. Essas e outras notícias a partir de agora. O programa em língua portuguesa da Rádio Vaticano Vatican News desta terça-feira está apenas começando. Como destacamos em nossas manchetes, Igreja Centenária na Serra Gaúcha é destruída por incêndio. A reportagem é da colega Camila Moraes.
2: O incêndio de grandes proporções destruiu parte da Igreja Matriz Nossa Senhora de Lourdes, em Flores da Cunha, no Rio Grande do Sul, no início da tarde desta segunda-feira. Não houve feridos, mas as chamas consumiram a estrutura da igreja, que é de 1914. Da estrutura permaneceram as paredes. Além disso, ficaram preservados o altar principal e uma imagem de Cristo. O fogo começou pouco depois do meio-dia no telhado, que passava por obras de reforma. O Corpo de Bombeiros Militar do Rio Grande do Sul informou que mobilizou 4 viaturas especializadas para atender a ocorrência, 12 bombeiros militares e também 11 brigadistas civis. As equipes concentraram os esforços no confinamento do fogo para evitar que as chamas atingissem estruturas próximas, como o histórico campanário de pedra basalto. Depois que controlaram o incêndio, os bombeiros iniciaram o trabalho de rescaldo, fazendo a remoção da estrutura metálica do telhado e na eliminação de focos remanescentes de calor. O pároco Frei Jadir Segala conversou com a Vatican News.
3: Fomos pegos de surpresa, perto do meio-dia, meio-dia e 30. Me chamaram urgente que estava acontecendo um incêndio na igreja. E ao chegar lá já não tinha mais nem o que fazer. O incêndio que chegou começou pelo alto, a gente não sabe do que, de onde e como, mas o que sabemos é que em poucos minutos nós perdemos tudo o que era mais sagrado nosso. Perdemos uma história de mais de 100 anos de igreja, dos freis capuchinhos que se doaram e trabalharam para a construção dessa igreja quando eles aqui chegaram. Perdemos todos os nossos bancos da igreja, altar, litúrgico, mas uma certeza que nós não perdemos é a garra do nosso povo, e agora o povo está cada vez mais unido. Estamos sentindo, é claro que essa dor vai ser difícil você tirar da dentro, porque ela foi na alma, mas ao mesmo tempo estamos aqui na cabeça, estamos nos organizando, já hoje várias pessoas estão se preparando, lideranças, para dar início à busca de verba, porque não temos condições de fazer, a perca foi muito grande, a gente estava querendo até fazer um restauro nela, ao longo de uns 3 a 4 anos, e tudo aquilo que nós teríamos para fazer foi consumido agora com fogo. Então temos que sair do zero. A nossa esperança agora, uma comunidade ser solidária com a gente, que estenda a mão, nossa esperança e a certeza também que Deus está sempre junto conosco.
2: A Igreja Matriz Nossa Senhora de Lourdes permanece interditada para a realização de perícia técnica, prevista para começar nesta terça-feira. As causas do incêndio serão apuradas. A igreja postou um comunicado nas redes sociais afirmando que todas as missas e atividades estão temporariamente canceladas. Apesar dos danos severos, ninguém ficou ferido. A igreja é um dos principais símbolos religiosos e históricos de Flores da Cunha, na Serra Gaúcha. A Igreja Matriz de Nossa Senhora de Lourdes começou a ser construída em 1904 e concluída em 1914, sendo uma das igrejas mais antigas do Rio Grande do Sul no estilo gótico. O altar-mor é da Itália, composto por três nichos. No centro da Itália está a imagem de Nossa Senhora de Lourdes. Nos espaços laterais estão imagens de São Pedro e São José, que deram origem às duas primeiras comunidades estabelecidas na atual cidade. O jornalista Felipe Brogliato também conversou com a Vatican News.
4: Fui abalado, fui muito atingido, né? Meu coração ficou partido, digamos assim, com esse momento de dor, de ver a nossa igreja em chamas e toda a parte interna dela, né, sendo impactada por esse incêndio que destruiu aí praticamente tudo: os bancos, a mesa do altar, os espaços de oração, né, que havia dentro da nossa igreja, praticamente todos foram destruídos. Nós tínhamos uma bela coleção de quadros da Via Sacra, né? Muito antigos e que, pelas imagens que a gente conseguiu observar de dentro da igreja, acabaram sendo destruídos. Nós tínhamos também algumas imagens sacras que acabaram caindo, né? Quando o telhado caiu sobre os bancos, sobre a parte interna da igreja, né? Em chamas.
2: Ao lado da Igreja Matriz, há um campanário, uma torre de pedra com 55 metros de altura e construído em basalto, com mais de 11 mil pedras. A Igreja Matriz de Nossa Senhora de Lourdes é administrada pelos franciscanos capuchinhos.
1: Roma acolhe o seminário Pão em Todas as Mesas. Vamos ouvir com o colega Silvanei José.
5: Bem, amigos de todo o Brasil, temos nesta semana um momento especial vivido aqui na capital italiana, o Seminário Internacional Pão em Todas as Mesas, Ética, Inovação e Segurança Alimentar. De 25 a 27 de maio será realizado este seminário, um espaço de diálogo estratégico e cooperação internacional que reúne em Roma representantes de diferentes setores comprometidos com a construção de soluções concretas para o enfrentamento da fome e da insegurança alimentar. É com muita alegria que eu estou recebendo aqui nos nossos estúdios Fábio Queiroz, presidente da Associação das Américas de Supermercados, ALAS, e da Associação de Supermercados do Estado do Rio de Janeiro, ASERJ. Fábio, seja bem-vindo. Alegria tê-lo aqui conosco.
6: Muito obrigado. Alegria é nossa de participar de um projeto tão grandioso, num lugar tão grandioso e abençoado como o que estamos agora.
5: Pão em todas as mesas. Utopia ou não?
6: É uma iniciativa, é uma semente que a gente planta e que a cada resultado nos leva mais perto do pão em todas as mesas. Se não chega para todas, nós contribuímos por iniciativa do Cristo Redentor, com o nosso querido Padre Omar, e dando a nossa contribuição, fazendo a nossa parte. Mas o mais importante é trocar boas práticas, o que funciona, o que de fato tem funcionado. E aí sim, difundindo essas boas práticas, a gente chega muito mais perto do pão em todas as mesas.
5: Fome é uma grande chaga ainda para a nossa sociedade.
6: A gente não tem dúvida disso. E conectar o alimento a quem tem fome é o grande segredo e um dos grandes temas desse fórum. Porque alimento há. A gente precisa conectar, a gente precisa transformar esse alimento com segurança para que chegue à mesa do necessitado.
5: Falamos um pouquinho justamente dessa terminologia que se usa, né? Pão em todas as mesas, mas ética inovação e segurança alimentar.
6: A gente passa por conflitos éticos na hora de alimentar a população. Então, entender esses caminhos é mais do que preciso. Tecnologia e inovação vieram para auxiliar a gente. Então, estamos trazendo cases do Peru, da Itália e do Brasil para compartilhar o que está sendo feito. Repito, e tem funcionado, adiantado. O grande objetivo desse fórum é disseminar boas práticas. E nós estamos prontos para isso.
5: Qual é a contribuição do Brasil?
6: O Brasil é um produtor muito grande de alimentos. Isso é preciso ser dito. E o Brasil também tem regras muito avançadas de segurança alimentar, porque de nada adianta você ter o alimento e ele não estar próprio para o consumo, não estar apto para o consumo. Pois bem, o Brasil tem uma boa legislação e o Brasil, sobretudo, possui boas práticas. Eu, como presidente de supermercados das Américas todas, visito muitos supermercados ao redor do mundo e posso lhe garantir, o Brasil está no topo quando se fala de assunto de segurança alimentar e combate a desperdício de alimentos. E é por isso que a gente teve esse convite generoso do Padre Omar, do Cristo Redentor, o idealizador desse evento, para que a gente viesse para cá, para Roma, para compartilhar essas boas práticas. Inclusive, trouxemos cases brasileiros reais que vão se apresentar no fórum para tentar solucionar esse problema.
5: Então, por isso, a gente chama o Padre Omar para a conversa também aqui. Padre Omar, chega pertinho da gente aqui. Que alegria tê-lo aqui. Tudo bem, Padre Omar?
7: Coisa boa, Silvone. Graças a Deus, sempre um presente poder ser recebido com tanto carinho por você aqui na rádio e nos estúdios famosos da Rádio do Vaticano.
5: Que alegria. Mas olha, claro, depois a gente vai conversar um pouquinho, mas o evento que nós temos nessa semana, né, em sintonia com a intenção de oração do Papa para este mês de maio, por uma alimentação para todos.
7: Isso aí. Estamos tangibilizando a nossa experiência de fé que se concretiza através desse seminário, trazendo soluções, trazendo modernidade, trazendo cases, como foi dito pelo Fábio. E graças a Deus a gente consegue integrar aí ao mês de intenção do Papa, mostrando de fato para o mundo que a gente reza e trabalha. A gente reza e trabalha, o Papa reza e trabalha, e a gente também vai fazer a mesma coisa a partir do Rio de Janeiro para o mundo.
5: Bah, eu faço em italiano a gente diz uma batuta, uma brincadeira, quer dizer, Padre Omar desce do Cristo para ir para o supermercado, é isso?
7: Isso aí.
5: E funciona.
7: Sabe, na pandemia, o Fábio dizia há pouco, né, não teve fome no Rio de Janeiro. Não teve. Quem podia comprar teve garantido o seu abastecimento através dos supermercados. E quem não podia, a gente deu um jeito e conseguimos colocar pão em todas as mesas. Isso é uma dádiva de Deus, né? A gente poder ser instrumento de soluções, arquiteto de soluções diante dos temas mais sensíveis da humanidade.
5: Cardeais, bispos e um sacerdote enviado pelo Vaticano ajoelharam-se diante de camponeses, homens e mulheres, em um gesto de perdão por uma justiça e reconciliação que chegaram tarde demais. Foi um gesto altamente simbólico e, ao mesmo tempo, comovente, que ocorreu na noite do último sábado, 23 de maio, diante do altar da paróquia de San Juan Bautista, em Catacaus, cidade situada a poucos quilômetros de Piura, no norte do Peru. Na igreja, com vista para a Praça de Armas, os camponeses do povo indígena Talan receberam um sinal tangível do desejo de reparação por parte dos representantes da igreja no país, de quem insistiram em ser ouvidos e receber justiça após mais de uma década de abusos, perseguições, expropriações, vexações e violações dos direitos sociais e trabalhistas sofridos por parte de setores e membros ligados à Sodalizione Christiane Vitae, entidade eclesial dissolvida em 2025 pelo Papa Francisco, após comprovados escândalos de abuso e corrupção, que vieram à tona graças também ao trabalho investigativo dos jornalistas Pedro Salinas e Paula Ugaz. O pedido de perdão, de joelhos, foi o ponto culminante da liturgia eucarística celebrada na solenidade de Pentecostes em San Juan Bautista, em resposta às petições que os agricultores apresentaram ao Monsenhor Jordi Bertomeu, oficial do Dicastério para a Doutrina da Fé, enviado ao Peru um ano atrás como comissário apostólico para a dissolução do sodalício. Bertomeu, que passou duas semanas trabalhando em um primeiro canal de escuta das vítimas, na Anunciatura Peruana, concelebrou a missa com os cardeais Carlos Castilho, arcebispo de Lima, e Pedro Barreto, arcebispo emérito de Yuncaio, e os arcebispos Luciano Matza, de Piura, e Alfredo Vizcarra, de Trujillo. Entre os presentes estavam autoridades, membros da sociedade civil e do corpo diplomático, e, claro, os camponeses e as camponesas de Catacaus, segurando buquês de flores brancas. No grupo também estavam as famílias de Cristino Melchor Flores e Guadalupe Zapata, líderes indígenas que morreram após se oporem ativamente ao tráfico de terras ligado às empresas do sodalício, além de outros parentes e membros da comunidade camponesa de Catacaus. Deveríamos ter vindo 20 anos atrás. Hoje pedimos perdão, disse Monsenhor Bertomeu. O cardeal Castilho falou em sua homilia sobre um compromisso com o caminho de renovação, bem como de um autêntico sinal de esperança para a humanidade. Esperança após a tragédia causada por um grupo dentro da igreja, que infelizmente lança uma sombra sobre ela. Hoje queremos superar essa desonra e avançar no caminho da reconciliação, iniciado por Francisco e continuado por Leão XIV, que, como bispo no Peru, abordou a questão do sodalício em numerosas ocasiões, oferecendo apoio às vítimas. Viemos como um sinal de solidariedade, dispostos não apenas a pedir perdão em nome da igreja, já que foi um grupo dentro da igreja que criou o problema que vocês ainda vivem hoje, mas também a nos comprometermos com a renovação da igreja e a continuar no caminho de renovação trilhado pelos dois últimos papas, assegurou o cardeal. A Conferência Episcopal de Honduras expressou profunda tristeza e indignação após o massacre que assolou o norte do país na última quinta-feira, com a morte de 20 agricultores em uma plantação de óleo de palma no município de Trujillo. O número atualizado de mortos, 20, foi anunciado na sexta-feira numa coletiva de imprensa pelo porta-voz do Ministério Público Nacional, que descreveu o massacre na Vila de Rigores como um dos maiores episódios de violência dos últimos anos no departamento de Colón. As vítimas, todos trabalhadores da colheita de óleo de palma, incluíam 15 homens, 3 mulheres e 2 menores. Segundo depoimentos colhidos pelas autoridades, o ataque foi realizado por homens armados, ligados a grupos criminosos que abriram fogo dentro de uma igreja, onde as pessoas tinham se refugiado enquanto se preparavam para começar o dia de trabalho. Cada vítima é uma pessoa criada à imagem e semelhança de Deus, observaram os bispos hondurenhos numa declaração condenando o massacre, lembrando também os recentes episódios de violência nas áreas de Corinto e Omoa, na fronteira com a Guatemala, também no norte do país, onde vários policiais e civis foram mortos. Expressamos nossa absoluta rejeição a este e a atos semelhantes. E como membros da igreja, não podemos aceitar justificativas superficiais diante de atos tão repugnantes. Por fim, os bispos hondurenhos enfatizaram que a sociedade deve estar unida para que seu reino de justiça, verdade e paz possa ser estabelecido no país. A solidariedade ao povo hondurenho foi expressa numa declaração do Conselho Episcopal Latino-Americano e Caribenho, CELAM, Nenhuma vida é descartável, afirma a mensagem, assinada pelo cardeal Jaime Spengler e por Dom Lizardo Estrada Herrera, presidente e secretário-geral do CELAN, respectivamente. A violência, continua a declaração, fere o tecido de nossas comunidades e obscurece o sonho de fraternidade, enquanto é urgente promover caminhos de reconciliação, justiça e paz. As vidas dos pobres, dos trabalhadores e daqueles que habitam e defendem seus territórios, das crianças, dos jovens e dos idosos, não podem ficar por um fio de indiferença, impunidade ou exclusão, afirma o CELAN, relembrando o significado de sua campanha de conscientização intitulada A Vida Está por um Fio. Somos chamados a tecer juntos uma cultura do encontro, cuidado, solidariedade e paz, onde a dignidade de cada pessoa seja reconhecida como um dom sagrado de Deus. A Rede Igrejas e Mineração também condenou com veemência esse último episódio de violência no norte de Honduras.
1: O vencedor da primeira edição do Prêmio Internacional São Bento de Núrcia, que será entregue no dia 11 de julho próximo em Núrcia, na cidade da Úmbria, é o cardeal Pier Batista Pizzaballa, patriarca latino de Jerusalém. O prêmio, promovido pela Prefeitura de Núrcia, foi apresentado em uma sede do Senado italiano por iniciativa do senador Guido Castelli, comissário extraordinário para a reconstrução da região após o devastador terremoto de 10 anos atrás. O prêmio de 2026, dedicado ao tema urgente da paz e à cooperação entre os povos, é um dos frutos mais significativos da nova história de Núrcia. O objetivo é enviar uma forte mensagem de esperança, diálogo e reconciliação a um mundo dilacerado pelas guerras e o ódio, como afirmou o prefeito de Núrcia, Giuliano Bocanera. A presidente da região da Úmbria, Stefania Proietti, confirmou tal sentimento, explicando que as diversas forças políticas convergem sobre estes grandes valores. Assim como Núrcia se reergueu unida após o terremoto, também nós podemos continuar a trabalhar sem cessar e com sacrifício por uma paz duradoura. Eis o motivo fundamental que levou a comissão, instituída pela Prefeitura, a decidir homenagear o cardeal Pizzaballa, testemunha corajosa do diálogo para cuidar e curar o mundo de suas feridas, como escreveu o próprio patriarca de Jerusalém em uma carta pastoral de 25 de abril, onde denuncia a idolatria da guerra. Participam da comissão de premiação representantes de todos os setores da administração local: Antônio Duca, Andrea Russo e Giuseppina Perla, expoentes da cultura, como o escritor Davide Rondoni, o historiador de arte Stefano Ugolini e Fábio Di Stefano, chefe das relações institucionais e comunicação do Parlamento Europeu na Itália. Em particular, a Diocese de Spoleto, Núrcia, e a Abadia de São Bento no Monte,

Barroso declarou: trata-se de um compromisso aberto à cultura do encontro, que se concretiza, neste caos global, a partir da proposta de uma identidade clara e reconhecível. Sobre a motivação do prêmio, Piero Dalmozzo escreveu: o cardeal Pier Battista Pizzaballa, patriarca latino de Jerusalém, é uma testemunha corajosa de paz, diálogo e esperança, que ancora a sua conduta pessoal na identidade de um pastor cristão. Com responsabilidade e paciência confiante, ele conduz o povo que lhe foi confiado, na presença e seguimento do Senhor da vida, Cristo, Filho do Deus vivo, ciente de que a palavra de Deus é mais forte do que qualquer restrição. E acrescenta: seu serviço apostólico é particularmente digno de atenção porque se realiza na Terra Santa, que, há muito tempo, é profundamente afetada por guerras, terremoto, ódio e conflitos de todos os tipos. Em tudo isso, o Deus da paz é explorado e transformado em um Deus da guerra, invocado por extremistas religiosos e nacionalistas para justificar o princípio da força e a supressão de todos os direitos fundamentais. O testemunho do cardeal Pizzaballa é hoje, na terra que há 2000 anos testemunhou a morte e a ressurreição de Jesus, uma luz forte que permanece acesa no espírito do Evangelho, apesar da violência, dos bombardeios e das crescentes dificuldades da comunidade cristã no Oriente Médio, prossegue a motivação. Sua firme determinação, alimentada pela espiritualidade franciscana, neste ano de 2026, 800 anos após o fim da vida terrena do Santo de Assis, inumano, dramaticamente abalado por uma nova guerra que envolve toda a comunidade internacional, une-se numa tensão geradora com a espiritualidade de São Bento de Núrcia, padroeiro da Europa, a expressão mais autêntica e dinâmica das raízes cristãs da Europa e dos povos europeus. Em virtude desse patrimônio extraordinário de fé e cultura, os povos europeus podem colaborar construtivamente pela paz e pelo bem comum, conclui o texto, e semear no mundo, e em particular no Oriente Médio, raízes duradouras de amor fraterno e de paz, na justiça e no perdão, para preparar juntos um novo futuro.

E assim, amigo ouvinte, chegamos ao final do nosso programa de hoje. Como sempre, agradecendo pelo carinho da sintonia, prometemos estar de volta amanhã neste mesmo horário, se Deus quiser. Você, como sempre, o nosso forte abraço e até lá!

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1: Amigas e amigos, saudações. Esta é a Rádio Vaticano. É o microfone convosco que está Dulce Araújo para a emissão deste dia 26 de maio de 2026. É terça-feira e normalmente o Papa passa o dia em Castel Gandolfo para o seu habitual repouso semanal e algum trabalho. Portanto, é com as mensagens tweet que lançou hoje e que retomam alguns aspectos da encíclica Magnifica Humanitas, apresentada ontem, primeira encíclica de Leão XIV, que vamos iniciar esta emissão, que irá também até Moçambique para trazer notícias de como o Pentecostes foi vivido nas dioceses de Nampula e Beira. Falaremos da questão de Ébola na República Democrática do Congo, dos raptos na Nigéria e teremos ainda notícias do Benin, onde o novo presidente tomou posse e nomeou o novo governo. Acompanhem para saber mais. Para salvaguardar a pessoa humana na era da inteligência artificial, devemos voltar a refletir sobre o bem comum, o destino universal dos bens, a subsidiariedade, a solidariedade e a justiça social.

E no segundo tweet, o Papa afirma que hoje, entre os bens que se destinam universalmente a todos, devemos contar ainda as novas formas de propriedade: patentes, algoritmos, plataformas digitais, infraestruturas tecnológicas e dados. Num contexto em que a riqueza das nações depende cada vez mais de conhecimentos e tecnologias, quando estes bens permanecem concentrados nas mãos de poucos, sem formas adequadas de partilha e acesso, cria-se um novo desequilíbrio entre quem pode participar na revolução digital e quem fica à margem. Duas mensagens tweet em que, como estamos a ver, o Papa retoma ideias expressas na sua primeira encíclica, Magnifica Humanitas, que foi ontem apresentado na aula nova do Sínodo ao público, com intervenções de figuras da Igreja e da sociedade, assim como também de peritos em inteligência artificial.

0: E vamos agora às outras notícias. Dizíamos que o Papa está a passar nesta terça-feira o seu dia semanal de repouso em Castel Gandolfo, repouso que não significa, de qualquer maneira, não ter nenhum trabalho a fazer. Efetivamente, o Papa nomeou nesta terça-feira Dom Bernardino Nananã, do clero da diocese de Loikau, como bispo coadjutor da diocese de Tuangnu, no Myanmar. Ele era pároco da igreja de Nossa Senhora em Sundu. Dom Bernardino Nananã nasceu a 20 de maio de 1970 em Loikau, na homônima diocese. Foi ordenado sacerdote a 13 de abril de 1995 e encardinado nessa diocese. Foi pároco, reitor do Seminário Intermédio de São Pedro, da diocese de Loikau, diretor nacional das obras missionárias pontifícias do Myanmar e diretor da residência da diocese de Loikau em Yangon. Na Coreia do Sul, o Santo Padre nomeou Dom Simon Yong-gan Kim, atualmente bispo de Chengdu, como arcebispo coadjutor da arquidiocese metropolita de Daegu, na Coreia. Ele nasceu a 2 de janeiro de 1965 na diocese de Cheongju. Foi ordenado sacerdote a 28 de junho de 1996 para a diocese de Cheongju. Foi pároco, vice-reitor do Pontifício Colégio Missionário Internacional de São Paulo Apóstolo em Roma, de 2005 a 2010, diretor da Pastoral Juvenil, de 2010 a 2013, professor e diretor espiritual do Seminário Maior de Daejeon, de 2015 a 2020, e era também tesoureiro da Conferência Episcopal Católica da Coreia. Ele foi nomeado bispo de Chengdu em março de 2022 e, na Conferência Episcopal Católica da Coreia, foi membro da Comissão Episcopal para a Doutrina, membro e depois presidente da Comissão Episcopal Especial para a Promoção das Beatificações e Canonizações no país e, desde 2023, era presidente da Comissão Episcopal para a Pastoral Juvenil e membro da Comissão Episcopal para a Missão e Pastoral da Conferência Episcopal da Coreia.
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0: E vamos agora até Moçambique, onde os movimentos e associações eclesiais da Arquidiocese de Nampula realizaram neste último fim de semana, no Santuário Maria Mãe do Redentor de Mekonta, o retiro espiritual de Pentecostes, marcado por apelos à unidade, humildade e missão. Na mensagem do arcebispo Dom Inácio Saúre, apresentada pelo padre Salvador Bernardo, diretor da Coordenação Pastoral da Arquidiocese, durante a missa de Pentecostes, os cristãos foram convidados a redescobrir a Igreja como movimento animado pelo Espírito Santo. De Nampula, Cremildo Alexandre.
2: Durante a missa de Pentecostes, presidida pelo padre Salvador Bernardo, foi apresentada a mensagem do arcebispo de Nampula, Dom Inácio Saúre, dirigida aos movimentos eclesiais e associações de profissionais. Na mensagem do Inácio Saúre, recordou que os participantes estavam reunidos no santuário, como outrora os apóstolos, e Maria no cenáculo, à espera do dom do Espírito Santo. O prelado destacou ainda que os encontros anuais dos movimentos começaram em 2018, no então Centro Catequético Paulo VI, atualmente Centro Sociopastoral de Enchilo, com o objetivo de fortalecer a comunhão e a vivência cristã nos movimentos e comunidades.
3: Podemos dizer que todo cristão, como membro da Igreja, pertence a um único movimento, que é a própria Igreja, pois é toda a Igreja que é o grande movimento animado pelo Espírito Santo, num raio que atravessa a história para irrigar pela graça de Deus e torná-la fecunda de vida, de bondade, de beleza.
2: O sacerdote recordou que o Espírito Santo não é espírito de medo, mas de coragem e missão, convidando os cristãos a colocar os seus dons ao serviço da Igreja e da evangelização.

0: espírito que nos é dado. Não é o espírito de timidez, não é o espírito de medo, mas o espírito de fortaleza, o espírito que nos consagra e nos envia em missão. Nos é dado esse Espírito Santo para nos fortalecer, para nos dar força, coragem, firmeza, inteligência, fortaleza, não para sentar, mas para colocar ao serviço da Igreja, ao serviço na comunidade onde nós estamos.
1: Os participantes, ouvidos pela Rádio Vaticano, disseram que o retiro ajudou a fortalecer a fé, a unidade entre os movimentos e o compromisso de servir melhor as comunidades cristãs da Arquidiocese.
2: Porfírio Cipriano, coordenador da Associação Fraternidade Jesus, Maria e José. E esperamos que o Deus nos conceda mais graças e aumente mais movimentos na nossa arquidiocese de Nampula, e assim como também no mundo em geral. E viemos também para o outro lado pedirmos a paz para o nosso país, especialmente para os nossos irmãos em Cabo Delgado, que estão a viver num momento de muita trama por causa da violência. Estamos também a pedir para que o Senhor nos conceda esta paz, porque estamos a sentir que a nossa igreja em Moçambique está sendo perseguida.
3: Aqui respondo para o Francisco José Sanimo, do Movimento Franciscano Secular. Viemos neste retiro aqui a fim de orar, interceder para a nossa Mãe do Redentor, para que ela leve as nossas orações, para que o Senhor Deus possa ouvir as nossas orações, para que Ele possa olhar para os nossos irmãos que estão a sofrer lá em Cabo Delgado, para que acabe essa guerra que nós nem sabemos até quando.
1: O encontro reuniu centenas de membros de movimentos católicos e associações profissionais da Arquidiocese no momento de oração, reflexão e renovação da missão evangelizadora da Igreja. De Nampula, Moçambique, para a Rádio Vaticano, Cremildo Alexandre.
4: E de Nampula, descemos agora para a Beira, onde o Domingo do Pentecostes foi marcado pelo conferimento do sacramento da confirmação a diversos fiéis. Rogério Maduca.
5: Na solene celebração do Domingo do Pentecostes, a paróquia Nossa Senhora do Rosário, a Catedral da Beira, testemunhou a administração do sacramento do Crisma para 73 fiéis, cerimônia presidida pelo padre Silvio Anovo, o vigário ad omnia desta arquidiocese, concelebraram os freios Gilma e Neto, com a participação de vários fiéis. Na solenidade de Pentecostes, a Igreja recorda a descida do Espírito Santo sobre os apóstolos. Segundo o presidente da celebração, este Espírito cria a verdadeira harmonia na diferença.
6: A unidade na diversidade manifesta-se através do Espírito Santo, que une os crentes a um só propósito, sem apagar as suas identidades. O Espírito Santo permite que pessoas de diversas línguas e nações compreendam a mesma mensagem de amor, criando a verdadeira harmonia na diferença. É o Espírito que faz com que nós sejamos um só corpo, uma só família, falando a mesma língua, a língua do amor, a língua do perdão.
5: O padre Silvio Anovo esclareceu que a unidade cristã significa colocar os dons que cada um recebe ao serviço dos irmãos, sem ambição, sem egoísmo.
6: A unidade cristã não significa uniformizar o que nós somos. Não. Significa, sim, trazer a comunhão dos dons ao serviço da Igreja. Cada um de nós que está aqui presente recebeu algum dom e este mesmo dom deve estar ao serviço dos irmãos, sem ambição, sem egoísmo. São dons ao serviço dos irmãos. Esses dons que o próprio Espírito Santo concede a cada um de nós aqui presente. Todos nós que estamos aqui temos algum lugar na Igreja.

0: porque a nossa igreja é inclusiva e não exclusiva, e que não haja guerras entre nós, porque a igreja é única.
1: Dirigindo-se aos crismandos, o vigário Ad Omnia lembrou que estes recebem o sacramento da confirmação para defender a fé, a coragem de testemunhar Cristo em todos os lugares.
0: Receberão esse sacramento da confirmação para o quê? Justamente para defender a fé, para levar a vossa vida em frente, e não desistam. Tenham a coragem de anunciar Jesus Cristo. Tenham a coragem de levar em vossos corações este Cristo, testemunhando aos irmãos de hoje, que precisam muito do mesmo testemunho. Quereis de receber agora o sacramento da confirmação. Não tenhais medo. Deveis testemunhar Cristo no meio dos vossos amigos, nas vossas famílias, na escola e em qualquer lugar onde estiverdes. Sejam corajosos, porque a Igreja precisa de vocês. A Igreja precisa do vosso entusiasmo e da vossa juventude.
1: Nas diferentes paróquias da Arquidiocese da Beira, a solenidade de Pentecostes foi antecedida por uma vigília marcada por momentos de oração, adoração, palestras, entre outras atividades. Da cidade da Beira, em Moçambique, para o Vatican News, Rogério Maduca.
2: E antes de passarmos às outras informações da África, a palavra ao colega Raimundo Lima, que nos traz alguma informação dos bispos da Colômbia.
3: Em consonância com as diretrizes já fornecidas para promover o voto responsável em vista das eleições presidenciais marcadas para o domingo 31 de maio de 2026, a Conferência Episcopal da Colômbia divulgou uma nova mensagem dirigida em particular aos sacerdotes do país, na qual os exorta a viver este período eleitoral com um profundo senso moral, espiritual e patriótico, buscando sempre o bem comum, a justiça, a verdade e a convivência fraterna. O comunicado, assinado pelo presidente da Conferência Episcopal, arcebispo Francisco Javier Munera Correa, juntamente com o vice-presidente arcebispo Gabriel Ángel Villavarros e o secretário-geral bispo Germán Medina Acosta, enfatiza que o processo eleitoral representa um momento decisivo para a democracia e o futuro da nação. Por essa razão, os sacerdotes são exortados a agir com imparcialidade, prudência, sabedoria e autêntico senso pastoral, evitando atitudes ou expressões partidárias que possam aprofundar a divisão, em vista das eleições em que serão escolhidos os responsáveis para conduzir o país. Além disso, os bispos convidaram a todos a celebrar a solenidade de Pentecostes no domingo passado, dia 24 de maio, compartilhando a intenção particular de paz, reconciliação e discernimento dos eleitores, intensificando suas orações pela Colômbia, para que o Espírito Santo ilumine os cidadãos no discernimento de seu voto. Nesse sentido, eles exortam os sacerdotes a orar pelo país para que sejam escolhidos governantes que estejam em conformidade com a vontade de Deus e prontos para atender às reais necessidades do povo colombiano. O comunicado também lembra que o país precisa da contribuição de todos para construir um clima social diferente, centrado em propostas e programas orientados para o bem comum, a justiça e a convivência pacífica, evitando toda e qualquer forma de polarização ou exploração política da fé. A Conferência Episcopal conclui apelando à promoção do respeito mútuo, da unidade e do compromisso ético entre os fiéis e confia aos sacerdotes à proteção da Virgem Maria.
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2: Os casos suspeitos ou confirmados de ébola na República Democrática do Congo ascendem a mais de 900, incluindo 101 em que a presença do vírus foi identificada em laboratório, alertou ontem a Organização Mundial da Saúde. O diretor-geral desta Organização das Nações Unidas, Tedros Ghebreyesus, destacou as dificuldades em lidar com o surto na província de Ituri, epicentro da crise, onde uma em cada quatro pessoas pessoas necessita de assistência humanitária e uma em cada cinco é deslocada interna. A violência está a obrigar as pessoas a fugir, incluindo profissionais de saúde e humanitários, o que está a dificultar gravemente os esforços para alargar o rastreio de contactos do ébola e identificar as infecções com antecedência suficiente para prestar apoio, sublinhou Ghebreyesus. Entretanto, a União Europeia e o Unicef estão a mobilizar mais de 100 toneladas de mantimentos essenciais para apoiar na resposta ao surto de ébola na República Democrática do Congo, onde crianças, famílias e profissionais de saúde na linha da frente estão, como dizíamos, a braços com a doença que se está a propagar rapidamente na província do Ituri. O Unicef está a organizar uma expedição aérea a partir do aeroporto de Liège, na Bélgica, através da ponta aérea humanitária da União Europeia para apoiar os esforços de resposta a aproximadamente 100 mil pessoas. Os fornecimentos mobilizados a partir do estoque da União Europeia mantidos no Centro Global de Aquisições e Logística do Unicef em Copenhaga, na Dinamarca, incluem medicamentos essenciais, artigos de prevenção e controlo de infecções, equipamento de proteção individual, material para o tratamento da cólera e da malária, tendas de alto desempenho e outros equipamentos. O objetivo do envio é reforçar a capacidade de resposta na linha da frente e apoiar as instituições nacionais de saúde e os parceiros operacionais que trabalham no combate ao surto de ébola na RDC, República Democrática do Congo, país em que a Organização Mundial da Saúde declarou uma emergência de saúde pública de âmbito internacional. O Unicef está a trabalhar com as autoridades nacionais, com a OMS, com os Centros Africanos de Controlo e Prevenção de Doença, África CDC, e com parceiros para reforçar a prevenção e o controle de infecções, a comunicação de riscos e o envolvimento comunitário, assim como também o abastecimento de água, o saneamento e a higiene, bem como o apoio à proteção. O surto de ébola é causado pela estirpe Bundibugyo, uma forma menos comum do vírus para a qual não existem atualmente vacinas nem tratamentos específicos autorizados. A epidemia está a desenvolver-se num contexto operacional desafiante, caracterizado por insegurança, acesso restrito e elevada mobilidade populacional, o que aumenta a urgência de um apoio rápido e coordenado. A Unicef e a União Europeia reiteram o seu compromisso de trabalhar com as autoridades nacionais e os parceiros para conter o surto, apoiar os profissionais da linha da frente e proteger as crianças e as famílias afetadas pela crise. Na Nigéria, segundo informações da agência noticiosa católica Fides, pelo menos 9 pessoas foram mortas e outras 25 raptadas nos últimos 3 meses em ataques distintos contra comunidades paroquiais em Kurmin Dangana, no estado de Kaduna, região centro-norte da Nigéria. O padre Christian Okeu Emmanuel, chanceler da Arquidiocese de Kaduna, relatou numa carta enviada ao secretariado geral da Igreja Católica em Abuja toda a situação. A arquidiocese apela ao governo para que intensifique os seus esforços a fim de proteger vidas e bens nas áreas sitiadas. A grave situação de insegurança está a afetar vários estados da Federação Nigeriana e várias comunidades, não apenas cristãs. Até uma associação de pastores Fulani, considerados entre os autores dos ataques a comunidades estabelecidas, denunciou a grave insegurança no estado de Kogi. A Associação de Criadores de Gado, Mieti Alá, da Nigéria, um grupo informal de defesa dos direitos dos pastores Fulani, denunciou o assassinato de 8 dos seus membros na área do governo local de Ankpa, no estado de Kogi. Devido às crescentes ameaças à segurança, um conselheiro do presidente, Bola Tinubu, apelou aos residentes dos estados de Kwara e Kogi para suspenderem temporariamente os serviços religiosos nas zonas montanhosas rochosas e florestais. Por fim, recordamos que os 37 fiéis raptados no domingo de Páscoa, 5 de abril, na comunidade de Arico, na área do governo local de Cáchia, ainda se encontram na posse dos seus raptores. Para a sua libertação, os sequestradores exigiram 1.000 milhões de nairas, cerca de 628 mil euros, e 35 motorizadas, ameaçando matar os reféns caso as suas exigências não sejam

sejam satisfeitas. No Benin, o novo presidente da República nomeou o governo após ter tomado posse este domingo para um mandato de 7 anos, substituindo Patrice Talon, que governava aquele país da África Ocidental desde 2016.